0: nós fazemos assim. Mais importante é a gente conhecer o nosso país por dentro, conhecer a nossa cultura, a razão das coisas que fizeram a gente chegar onde nós chegamos.
1: No catálogo tem de tudo. Clássicos do cinema brasileiro, obras indicadas ao Oscar, produções infantis, conteúdos educativos e filmes indígenas. E o melhor, sem assinatura, sem publicidade e com acesso gratuito pelo gov.br. O lançamento também contou com a presença da ministra da Cultura, Margarete Menezes.
2: Teremos ali uma diversidade grande da produção, desenhos animados, filmes premiados, né? Então, esse é o primeiro passo para a gente conseguir também fazer com que o povo se reconheça e fortalecer, né, a nossa identidade.
1: Por enquanto, a plataforma funciona na versão web, mas os aplicativos para Android e iPhone devem chegar nos próximos dias. A iniciativa promete colocar a rica diversidade do audiovisual brasileiro ao alcance de todos, em qualquer lugar do país.
3: A Tela Brasil é a nova casa do cinema brasileiro, de graça, no seu computador, no seu telefone, na sua vida. Sejam muito bem-vindos e bem-vindas. O cinema é nosso e a casa é sua.
1: Reportagem Vladimir Platonov.
4: No último sábado, os 45 hospitais universitários do país fizeram mais um mutirão de atendimentos para consultas e procedimentos.
5: A prioridade dessa vez foi atender idosos que já estavam na fila do SUS aguardando para cirurgias e consultas.
4: Hoje nós conversamos com o presidente da rede HU Brasil, Arthur Chioro, para saber mais dos resultados dessa iniciativa. Boa noite, presidente. Bem-vindo.
6: Boa noite. Tivemos um resultado fantástico. Estamos muito satisfeitos. Os 45 hospitais universitários federais vinculados ao MEC conseguiram, neste quinto mutirão, dessa vez destinado aos idosos, tinha sido um pedido do presidente Lula para que a gente pensasse, e fizemos assim com as mulheres, o primeiro deste ano, esse segundo destinado aos idosos, e mais de 52 mil atendimentos em todo o país. 1.219 cirurgias, quase 7 mil consultas e muitos, muitos exames especializados para idosos que aguardavam às vezes 10 meses, um ano na fila de espera, encurtando o tempo de espera, né, e produzindo diagnóstico e tratamento, o que é muito bom e ajuda o programa. Agora tem especialistas do Ministério da Saúde, reforça o SUS e, ao mesmo tempo, as atividades de ensino dos hospitais universitários.
5: Foram mais de 50 mil procedimentos, né?
6: Mais de 52 mil procedimentos. Nas cinco edições, nós já passamos de 200 mil procedimentos nos nossos hospitais universitários. E a cada mutirão nacional, o entusiasmo, né, a integração com a comunidade, o envolvimento, né? Então, assim, nós tivemos, por exemplo, vários dos nossos hospitais que se articularam com as secretarias de saúde e reforçaram a vacinação dos idosos e dos familiares, além, então, de consultas especializadas, exames, procedimentos e muitas cirurgias. Nós tivemos a oportunidade de produzir este espaço de formação dos médicos residentes, dos alunos internos da medicina, da enfermagem, porque também é um momento de formação. Mas o mais importante é a diminuição do tempo de espera e, naturalmente, a oportunidade de diagnóstico. Vou dar um exemplo do que eu estou falando. A dona Amenaides Matos Pinto foi atendida no Hospital Universitário Getúlio Vargas, que foi o hospital que fez mais cirurgia dessa vez, no Amazonas, na Universidade Federal do Amazonas. Ela, 97 anos, e pôde fazer seus exames, seu atendimento. Ou seu Ângelo Costa, de 71 anos, paciente do Lauro Vanderlei, Hospital da Universidade Federal da Paraíba, em João Pessoa, que fez um procedimento muito importante, que foi a retirada de um tumor de pele, um melanoma. Então, assim, a gente oportunizar para muitos idosos a este acesso a exames, ultrassom, tomografia computadorizada, ressonância, endoscopia, colonoscopia, hemodinâmica, podendo fazer atendimento, evitando complicações, e muitas cirurgias de pequeno, médio, inclusive de grande porte. Portanto, uma contribuição para o SUS, mas acima de tudo para a qualidade de vida, né, desses idosos do nosso Brasil, que têm todo o direito à saúde e são cuidados pelo governo federal através dos nossos hospitais universitários federais.
4: Como o senhor disse, é uma estratégia para reduzir as filas do SUS, né? Vocês já conseguem medir o impacto?
6: Ah, sim. O Ministério da Saúde, que coordena toda essa ação, né, de diminuição do tempo de espera nas filas dos brasileiros e brasileiras, vem observando uma diminuição objetiva no tempo de espera, mas, acima de tudo, uma ampliação da oferta. O ano passado, nós batemos um recorde em todo o Brasil do número de cirurgias eletivas. O ministro Alexandre Padilha tem sempre destacado, né, essa conquista do SUS, e os hospitais universitários federais vinculados ao MEC, as universidades públicas, têm dado uma grande contribuição. Porque, veja, diminuir o tempo de espera, diminuir as filas, é muitas vezes garantir o diagnóstico no tempo adequado, né, e um prognóstico que garanta as pessoas poderem ter o tratamento realizado, né. Portanto, isso é fundamental, né, e é um esforço do governo federal, é a marca do Agora Tem Especialista, esse programa que veio para enfrentar esse problema muito crônico, mas que tinha se agravado durante a pandemia de Covid, trazendo ainda uma carga ainda maior de desafios para o Sistema Único de Saúde.
5: Agora, o senhor mencionou brevemente na sua resposta anterior o aspecto educativo desses mutirões, né? E eu queria voltar nisso, porque a gente está falando aqui de hospitais universitários, né? A gente tem aqui, presidente, o depoimento de um dos enfermeiros que participaram do mutirão no Rio de Janeiro. O nome dele é Cauã Henrique Silva. Vamos ouvir.
7: É muito importante, né, nesse início de carreira, participar de um mutirão como esse, porque é uma devolução para a sociedade daquilo que eles nos proporcionam, que é a oportunidade de me especializar, né? Sou formado por uma universidade pública e me especializar também por um hospital público. E garantir também promover a saúde dos idosos. E um fator muito importante é que a gente trabalha aqui com uma equipe multiprofissional. Então contamos com, além de médicos e enfermeiros, fisioterapeutas, nutricionistas, psicólogos, farmacêuticos, terapeutas ocupacionais e assistentes sociais.
5: Então existe também esse objetivo, né, presidente, de colaborar para a formação dos profissionais de saúde.
6: Ah, sim, o depoimento dele é perfeito. Foram mais de 1.100 estudantes, entre internos, residentes da medicina e das outras áreas, que aproveitam este momento como uma oportunidade ímpar de aprendizagem, de treinamento, ou seja, nós estamos formando os futuros especialistas que o SUS tanto precisa, e uma experiência que fica marcada na vida, não só dos estudantes, mas também dos seus professores, dos seus preceptores. Ou seja, nós envolvemos a universidade e o SUS junto para poder dar mais saúde e qualidade de vida para a população, particularmente para os idosos.
4: Presidente, amanhã o senhor estará com o presidente Lula em Goiás para marcar o início de novas atividades lá no Hospital Universitário de Catalão. O senhor pode falar mais para a gente dos serviços prestados por lá?
6: Olha, nós estamos também muito felizes porque amanhã inauguramos oficialmente o novo Hospital Universitário de Catalão. É uma universidade federal nova, é a HU Brasil, o MEC, chegando ao Brasil profundo. Nós estamos inaugurando um hospital de 206 leitos. Ele começa a ser ativado progressivamente, já com os 33 primeiros leitos já funcionando desde a semana passada. E será um hospital, à medida em que ele for sendo implementado ao longo deste ano, de alta complexidade, inclusive com atendimento oncológico, né, com atendimento das principais especialidades clínicas cirúrgicas. E por ser um hospital fundamental para uma região de 55 municípios, ele também proporcionará a formação dos futuros profissionais, programas de residência, que são fundamentais para que depois os formandos, os alunos de graduação, façam a residência e se fixem naquela região. Ou seja, nós estamos agindo tanto para fortalecer o SUS, como o processo de formação dos especialistas. Há um investimento muito importante, o Ministério da Saúde entrou com 27 milhões, o Ministério da Educação 40 milhões, nós vamos ter só com o pagamento de pessoal um investimento de 261 milhões, ou seja, uma prioridade do governo do presidente Lula, dos ministérios da saúde e da educação que estão envolvidos diretamente através da HU Brasil, para proporcionar desenvolvimento, fortalecer o SUS, formar profissionais de saúde e também produzir ensino, pesquisa e inovação, que são papéis das universidades públicas federais e que agora se fortalece, né, nesse investimento que o governo federal está fazendo. E há aspecto muito importante, né? Nós também teremos a chegada de mão de obra qualificada. Afinal de contas, nós estamos falando de 1.527 trabalhadores, né, que poderão transformar a região de Catalão num polo de desenvolvimento na área da saúde e vão contribuir com o desenvolvimento econômico de toda aquela região.
5: Muito bem, nós conversamos com Arthur Chiouro, presidente da Rede de Hospitais Universitários HU Brasil. Presidente, muito obrigado pela sua entrevista aqui à Voz do Brasil.
6: Eu que agradeço e espero de volta numa outra oportunidade, trazendo mais boas notícias para a saúde e para a educação do nosso país.
5: A gente vai cobrar, hein?
4: O Enem, Exame Nacional do Ensino Médio, é a principal porta de entrada para a educação superior no Brasil.
5: Dados do Ministério da Educação mostram um aumento na procura de estudantes que precisam de atendimento especializado para realizarem o exame.
4: Em 3 anos, o número triplicou e chegou a quase 90 mil em 2025, um crescimento de 191%.
5: E para tornar a prova ainda mais acessível, o edital desse ano inclui condições relacionadas aos transtornos mentais e fibromialgia.
8: O Instituto Nacional de Estudos e Pesquisas Educacionais Anísio Teixeira, o INEP, amplia o atendimento especializado no Exame Nacional do Ensino Médio, Enem 2026, e passa a incluir participantes com fibromialgia e transtornos mentais, como ansiedade e transtorno obsessivo compulsivo. A mudança consta no edital do exame e reforça a política de acessibilidade da prova. Entre as novidades, candidatos com histórico de crises de ansiedade vão poder contar com acompanhante em sala reservada. O espaço também poderá receber familiares ou profissionais responsáveis por auxiliar participantes com necessidades específicas, como alimentação e deslocamento durante a aplicação das provas. O pedido exige apresentação de laudo médico e documentação comprobatória. O Enem já oferece recursos como prova em Braille, videoprova em Libras, leitor de tela, tempo adicional, auxílio para transcrição e mobiliário acessível. O exame também atende gestantes, lactantes, idosos e estudantes internados em classe hospitalar. O Enem é a principal porta de entrada para o ensino superior no país e dá acesso a programas como Sisu, ProUni e Fies. Em Brasília, Claudimário Carvalho.
4: E as inscrições para o Enem seguem abertas até o dia 5 de junho pela página do participante. O prazo também vale para solicitações de atendimento especializado.
5: Alunos da rede pública têm inscrição pré-preenchida, mas precisam complementar os dados como local de prova e língua estrangeira.
4: O exame já tem data marcada e será aplicado nos dias 8 e 15 de novembro.
5: E um lembrete para estudantes do programa Pé de Meia que concluírem o ensino médio esse ano.
4: Além de não pagarem a taxa de inscrição, aqueles que participarem dos 2 dias de prova vão receber um incentivo extra de R$200.
5: O pagamento vai ser efetuado na mesma conta bancária utilizada para o recebimento das demais parcelas do programa.
4: Para mais informações, acesse enem.inep.gov.br/participante.
5: A Procuradoria da Fazenda Nacional vai passar a cobrar, de forma unificada, as empresas que deixam de pagar o FGTS mensal dos funcionários.
4: Somando toda essa dívida ativa no país, o valor passa de 66 bilhões de reais.
5: A expectativa é facilitar esse pagamento, reduzindo a burocracia para as empresas.
4: E garantir que os valores cheguem ao trabalhador.
9: Com a mudança, a Procuradoria-Geral da Fazenda Nacional será responsável por cobrar as empresas que deixaram de pagar valores referentes ao Fundo de Garantia do Tempo de Serviço, FGTS, dos trabalhadores. Antes, a gestão dessa cobrança era compartilhada com a Caixa Econômica Federal. Hoje, a dívida ativa do FGTS no país é de mais de 66 bilhões de reais. O objetivo de unificar a cobrança é reduzir a burocracia para as empresas, facilitando o pagamento e garantindo que os valores devidos cheguem ao trabalhador. Como explica o Procurador-Geral Adjunto de Gestão da Dívida Ativa da União e do FGTS, Theo Lucas Borges.
10: A gente já vê um aumento muito expressivo da recuperação dos créditos do FGTS e a nossa perspectiva com essa migração é que esse valor continue crescendo, porque a gente vai imprimir um ritmo muito maior nessa cobrança e a facilitação da forma de pagamento e negociação deve contribuir significativamente para o incremento do valor recuperado.
9: O FGTS funciona por meio de contas vinculadas ao contrato de trabalho. No início de cada mês, os empregadores precisam depositar o equivalente a 8% do salário de cada funcionário. Quando esses pagamentos deixam de ser feitos, entram na dívida ativa e passam a ser cobrados pela União. Até o fim do ano, uma nova função vai mostrar diretamente ao trabalhador se ele tem créditos a receber. Como disse o Procurador-Geral Adjunto de Gestão da Dívida Ativa da União, Theo Lucas Borges.
10: O crédito do FGTS não pertence à fazenda pública, pertence ao empregado, pertence ao trabalhador. Só que hoje ele tem dificuldade de saber que crédito ele tem. Nós vamos disponibilizar um canal exclusivo no portal Regularize para que qualquer brasileiro entre e verifique se tem créditos de FGTS que são de sua titularidade e estejam sendo cobrados. E nós vamos notificar esse trabalhador todas as vezes que nós recuperarmos crédito que pertence a ele.
9: As empresas que queiram consultar e regularizar os débitos devem acessar o portal de serviços da Procuradoria. O endereço é o regularize.pgfn.gov.br. A expectativa é que o processo agora seja mais ágil, levando em média 6 minutos. Reportagem Graziela Mendonça.
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5: Facilitar o acesso dos cidadãos aos serviços públicos de forma rápida, segura e ainda com economia para os cofres públicos e para a população.
4: Esses são os impactos do Conecta.gov.br, que promove troca automática de informações entre os sistemas do governo do Brasil.
5: Desde que foi criado, em 2020, o programa já acumula 15 bilhões de reais em economia.
4: E tem evitado que usuários enfrentem uma verdadeira peregrinação para emitir certidões e documentos.
12: Com o Conecta.gov.br, as pessoas não precisam perder tempo nem dinheiro para buscar informações ou documentos em diferentes órgãos públicos. Não é necessário passar horas e horas indo de órgão em órgão se os registros estiverem integrados no Conecta.gov.br, programa que possibilita a troca de dados dentro do governo. O secretário de Governo Digital do Ministério da Gestão e da Inovação em Serviços Públicos, Rogério Mascarenhas, explica como a integração das bases facilita a vida de quem precisa do benefício.
13: A gente usa, por exemplo, para efeito do passe interestadual para pessoa com deficiência, a gente utiliza, né, a base do CadÚnico, integra com o CPF, integra com a informação dela lá no CadÚnico, no BPC, para você franquear a passagem daquela pessoa. Então, tudo isso hoje é tudo feito por uma integração. A gente já consegue fazer essa integração para que a pessoa tenha uso aí do serviço.
12: Se a pessoa for se inscrever num concurso público e já estiver registrada no Cadastro Único, por exemplo, a isenção da taxa de inscrição é aplicada automaticamente. Foi assim nas duas edições do Concurso Público Nacional Unificado. O Conecta.gov.br agrega, por exemplo, bancos de dados do Bolsa Família, Cadastro Nacional da Agricultura Familiar, Receita Federal, cadastros ambientais, registro de veículos, infrações de trânsito e muitos outros. Nos últimos 3 anos, já são mais de 13 bilhões de reais de economia para os cofres públicos e para a população. Desde a criação do Conecta.gov.br em 2020, o valor chega a 15 bilhões. Esse cálculo estima o gasto que a população teria com deslocamento e ausência de trabalho e a economia na administração pública caso os dados não fossem integrados. De acordo com o secretário Rogério Mascarenhas, a meta agora é ampliar a adesão dos municípios e estados ao programa. O Conecta.gov.br está disponível em todas as regiões do Brasil, com participação de 22 estados e 15 municípios. Reportagem Carlos Oliveira.
5: A Receita Federal recebeu mais de 44 milhões e 300 mil declarações de imposto de renda sobre pessoa física 2026.
4: O resultado supera a expectativa inicial de 44 milhões, um recorde para a entrega dentro do prazo que se encerrou na última sexta-feira.
5: A declaração pré-preenchida alcançou a maior participação, com quase 60% das declarações.
4: E a Receita alerta que o contribuinte que não entregou a declaração dentro do prazo deve providenciar o envio enquanto antes. A multa por atraso ou não entrega é de no mínimo R$ 165,74.
5: Mais de 1.500.000 moradores do Pará e do Amapá passam a contar com internet de melhor qualidade.
4: Foi inaugurada hoje a Infovia 03, nova rota de fibra ótica da Amazônia, que integra o programa Norte Conectado, coordenado pelo Ministério das Comunicações.
5: Com cerca de 800 quilômetros de cabos instalados no leito dos rios amazônicos, a nova Infovia cria um corredor digital entre os dois estados e amplia a capacidade de conexão para escolas, hospitais, órgãos de segurança pública, comércios e residências.
4: A tecnologia também reduz falhas no serviço e aumenta a velocidade da internet oferecida à população.
5: E essas foram as notícias do Governo do Brasil.
4: Uma realização da Secretaria de Comunicação Social da Presidência da República.
5: Com produção da empresa Brasil de Comunicação.
4: Fique agora com as notícias do Poder Judiciário e do Congresso Nacional. Boa noite.
5: Uma boa noite, até amanhã.
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16: STF determina que a União apresente em 90 dias plano de desocupação da terra indígena Cachoeira Seca, no Pará.
17: STJ entende que ex-policial que sofreu ataque homofóbico ao postar foto com o namorado tem direito à indenização.
16: TST faz campanha para garantir o acesso seguro ao primeiro emprego.
17: Boa noite, eu sou Marcelo Della Libera.
16: E eu, Marcela Luiza.
17: O presidente do Supremo Tribunal Federal, ministro Edson Fachin, deu prazo de 90 dias para que a União apresente um plano de desocupação da terra indígena Cachoeira Seca, no Pará.
16: Segundo o processo, apesar de passados 10 anos da homologação da terra indígena, a retirada dos invasores não foi realizada. Pelo contrário, a situação se agravou com novas invasões, expansão do desmatamento e avanço de atividades garimpeiras.
17: O governo federal também deve criar um comitê de monitoramento externo para proteção territorial, a regularização fundiária e a atenção à saúde dos povos indígenas isolados e de contatos recentes.
16: A União ainda precisa apresentar em até 15 dias um cronograma atualizado do plano de trabalho para a criação do Parque Nacional Tanaru. A área fica em Rondônia, na fronteira com a Bolívia, e será destinada à preservação da memória do povo Tanaru.
17: Ex-policial que sofreu ataque homofóbico após publicar foto com o namorado em rede social terá direito à indenização.
16: A decisão é do STJ. Fátima Uchoa.
18: O homem publicou no Facebook uma foto beijando o namorado depois da cerimônia de formatura como soldado da Polícia Militar do Distrito Federal. Após mensagens homofóbicas, o ex-policial deixou a carreira militar e pediu reparação moral contra o autor da ofensa. Ao reformar a sentença que fixou indenização de R$ 1.850, o Tribunal de Justiça do DF considerou não haver justificativa para a condenação. Já no STJ, a terceira turma estabeleceu os danos morais em R$ 10.000, avaliando que, embora os comentários ofensivos não se enquadrem nos tipos penais clássicos, dos crimes contra a honra, o conteúdo e o contexto em que foram proferidos violam direitos da personalidade. A relatora foi a ministra Nancy Andrighi.
17: Aprendizagem é a palavra-chave da campanha do TST para garantir o acesso ao primeiro emprego.
16: Com o slogan Vida de Aprendiz, começar certo faz toda a diferença. A ideia é mostrar que estudo e trabalho devem seguir juntos. Mila Amaral.
19: Com foco na geração Z e no setor empresarial, a campanha mostra que é possível entrar no mercado de trabalho de forma segura, com todos os direitos garantidos e sem abandonar os estudos. A programação faz parte das ações desenvolvidas pelo Programa de Erradicação do Trabalho Infantil e de Estímulo à Aprendizagem, em alusão ao Dia Mundial contra o Trabalho Infantil, realizado em 12 de junho. Com a campanha, a Justiça do Trabalho visa conscientizar jovens e crianças sobre a importância da garantia do primeiro emprego, por exemplo.
17: A propaganda eleitoral no rádio, na televisão e na internet só começa em 16 de agosto.
16: Mas a partir de 5 de julho, os pré-candidatos já podem fazer a chamada propaganda intrapartidária. Estevam Furtado.
20: Esse tipo de divulgação é permitido apenas dentro dos partidos, durante as prévias e convenções, que neste ano acontece entre 20 de julho e 5 de agosto. O objetivo é apresentar nomes que vão disputar a indicação da legenda para as eleições. Quem descumprir as regras pode ser multado em valores que variam de 5 a 25 mil reais.
17: Justiça Federal condena poder público a recuperar o complexo histórico de Fordilândia, no Pará.
16: A ação foi movida pelo MPF, Amanda Nascimento.
21: O local foi construído em 1927 pelo empresário norte-americano Henry Ford para a exploração de borracha na Amazônia. Mas depois do fim do projeto, em 1945, as terras e benfeitorias passaram para o governo brasileiro, mas o complexo ficou abandonado. E agora, para garantir a preservação do que restou de Fordilândia, a Justiça Federal determinou a criação de um plano de recuperação e conservação para os imóveis e ruínas e a regularização das terras do distrito, que devem ser realizados de forma solidária pela União, IFAM, Governo do Pará e município de Aveiro, sob pena de multa diária de 5 a 10 mil reais.
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17: Boa noite.
16: E até amanhã.
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23: Eu sou Paula Groba.
24: E eu sou Ricardo Nakaoka.
23: E estes são os destaques de hoje do Jornal do Senado, que começa agora.
24: O Congresso analisa propostas que buscam reduzir desigualdades raciais expostas em atlas da violência.
23: Parlamentares defendem ação contra facções, mas alertam para a soberania do Brasil.
24: Inteligência artificial e desinformação desafiam eleições de 2026, segundo especialistas.
0: Boa noite.
1: Boa noite.
0: 3 em cada 4 vítimas de homicídio no Brasil são negras. O dado por si só revela a dimensão da desigualdade apontada pelo Atlas da Violência 2026. O levantamento mostra que pretos e pardos são as principais vítimas da violência letal no país e também a maioria das mulheres assassinadas dentro de casa.
24: No Congresso, propostas buscam financiar políticas de reparação e promoção da igualdade racial. A repórter Marcela Diniz tem os detalhes.
2: O Atlas da Violência 2026 revela que 77% das pessoas assassinadas são pretas ou pardas e 67,5% das vítimas de feminicídio também. Para a doutora em filosofia e professora Catiúcia Ribeiro, os dados devem ser entendidos numa perspectiva histórica, a que leva em conta que o racismo é um princípio organizador da violência estatal e social no Brasil e que isso é herança direta dos quase 4 séculos de economia escravocrata. Catiúcia cita o Fundo de Promoção da Igualdade Racial em debate no Senado e a PEC da Reparação em análise na Câmara como contribuições que o Congresso pode dar na reparação dessas disparidades raciais.
3: Não haverá paz enquanto a maior parte da população desse país estiver submetida à subalternização econômica e à violência física. Colocar esses projetos como prioridade é demonstrar que o Parlamento está disposto a sair da retórica e passar para uma ação concreta de reconstrução do Brasil.
2: O autor da PEC que institui o Fundo de Promoção da Igualdade Racial é o senador Paulo Paim, do PT do Rio Grande do Sul.
7: O racismo estrutural ainda define o destino de milhões de brasileiros e brasileiras. É por isso que precisamos ter um instrumento concreto, permanente e com financiamento garantido para enfrentar essas desigualdades históricas.
2: A criação do Fundo de Promoção da Igualdade Racial foi proposta há 10 anos. Desde março de 2023, a PEC aguarda designação de novo relator.
0: A senadora doutora Eudócia, do PSDB de Alagoas, defendeu a criação de uma comissão parlamentar mista de inquérito, a CPMI BMG Master, para investigar supostas irregularidades no sistema de crédito consignado do INSS e a atuação de instituições financeiras envolvidas.
24: Ela afirmou que há indícios de um esquema que precisa ser apurado nas instâncias adequadas. A senadora anunciou a coleta de assinaturas para viabilizar a instalação da CPMI e pediu apoio dos parlamentares para a iniciativa.
0: E o senador Confúcio Moura, do MDB de Rondônia, Rondônia comemorou acordos entre a FUNAI e o INCRA para regularizar áreas ocupadas por produtores rurais do estado. Segundo o parlamentar, a medida beneficia famílias que vivem há décadas em regiões classificadas como áreas de interesse indígena.
24: Confúcio afirmou que muitos produtores de Rondônia enfrentavam dificuldades para obter crédito rural e regularizar propriedades por causa da indefinição fundiária. O senador destacou a atuação conjunta de parlamentares, prefeitos, técnicos do INCRA e representantes da FUNAI na construção dos acordos.
25: Então esse pessoal estava uma aflição, sem crédito, trabalhando na unha, tirando leite, plantando café, plantando cacau, fazendo suas pastagens. Está lá dentro dessas áreas há muito tempo. Mas aí conversamos aqui, vem uns 2 anos trabalhando com a FUNAI entendeu isso. O INCRA foi maravilhoso em apresentar os mapas.
0: 2026 será um ano de eleição marcada pela inteligência artificial e pela disputa de narrativas nas redes sociais. O desafio será garantir que a tecnologia não comprometa a confiança do eleitor.
24: Faltando 2 meses e meio para o início da propaganda eleitoral gratuita de 2026, o Conselho de Comunicação Social do Congresso debateu as regras para as campanhas políticas na internet e os riscos do uso de ferramentas de IA. A repórter Patrícia Oliveira traz as informações.
26: Em março, o TSE editou as novas regras sobre o uso de IA na propaganda eleitoral, nas postagens de conteúdo político e a responsabilidade das plataformas digitais na recomendação e moderação desse conteúdo. Maria Paula Almada, especialista em tecnologia digital, destacou a dificuldade da população em geral em diferenciar conteúdos reais dos gerados por inteligência artificial.
27: Apenas 27% dizem conseguir identificar fake news com facilidade. É difícil até para os especialistas identificarem o que é verdade e o que é manipulado.
26: Para os debatedores, o maior desafio é combater a desinformação, garantindo a liberdade do eleitor ao exercício do voto e a proteção do processo eleitoral. O advogado e professor Diogo Reis cobrou a participação do legislativo.
28: Talvez uma revisão das leis que é do tempo do Orkut e para a legislação atual, considerando o cenário de inteligência artificial generativa, redes sociais extremamente dinâmicas.
26: Nenhuma plataforma digital avaliada no Índice de Transparência de Redes Sociais sociais oferece condições significativas de acesso a dados de anúncios, inclusive de conteúdo político-eleitoral.
23: E a decisão de enquadrar o PCC e o Comando Vermelho como organizações terroristas pelo governo dos Estados Unidos abriu uma nova discussão no Senado sobre o enfrentamento ao crime organizado.
24: Parlamentares defendem medidas mais rígidas para combater o financiamento das facções, mas alertam que a cooperação internacional não pode comprometer a soberania e a autonomia das instituições brasileiras. Repórter Marcela Cunha.
1: Para o senador Sérgio Moro, do PL do Paraná, a decisão pode facilitar o bloqueio de bens das facções no exterior e ampliar a cooperação internacional contra o crime organizado.
4: Uma vitória diplomática para o Brasil. Essa classificação vai ter um impacto principalmente na facilitação do congelamento dos ativos, ou seja, dos bens dessas organizações terroristas que muitas vezes são mantidas no exterior.
1: Já o presidente da Comissão de Relações Exteriores e Defesa Nacional, senador Nelsinho Tradi, do PSD de Mato Grosso do Sul, afirmou que toda medida que ajude a melhorar a segurança pública será apoiada, mas defendeu que o Congresso discuta os limites da decisão para evitar interferência externa.
6: Ninguém aqui quer passar a mão em cima de cabeça de bandido. Agora, usar esse mecanismo para poder ferir a soberania nacional, isso nós não vamos também aceitar e não vamos admitir.
1: Nelsinho Tradi informou que pretende promover uma discussão sobre o assunto na Comissão de Relações Exteriores e Defesa Nacional e na Comissão Mista de Controle da Atividade de Inteligência. O tema já passou pelo Senado durante a análise do projeto Antifacção, que endurece o combate a organizações criminosas. Na ocasião, os senadores discutiram a tentativa de equiparar facções e milícias a organizações terroristas, mas a proposta não foi aprovada.
23: A partir de hoje, o conteúdo da Rádio

0: O Resende conta os detalhes.
1: Perdeu alguma entrevista do programa Conexão Senado? Ou quer indicar algum conteúdo do programa para um amigo? Ou quem sabe ouvir novamente com mais atenção o Jornal do Senado transmitido durante a Voz do Brasil? Agora você pode acessar esses e outros conteúdos da Rádio Senado em uma playlist exclusiva no canal do YouTube da TV Senado. Fernanda Nardelli, coordenadora de distribuição da Rádio Senado, ressalta que a presença da emissora no canal da TV Senado, que tem mais de 1,8 milhão de inscritos, é mais uma forma de disseminação de conteúdo do Senado para os cidadãos brasileiros, além de demonstrar a integração dos veículos de comunicação do Senado Federal.
2: Eu falo assim que é um jogo de ganha-ganha, né? A rádio vai ganhar em alcance, a TV vai ganhar na variedade de conteúdo e, assim, o nosso principal objetivo, claro, o cidadão vai ganhar tendo mais acesso aí a outros programas, outros formatos.
1: Gesiel Carvalho, apresentador do programa Conexão Senado, destaca que a iniciativa de postagem dos cortes dos quadros e entrevistas no YouTube irá facilitar a vida dos cidadãos e contribuir com o compartilhamento dos materiais.
3: Facilita muito também a vida do ouvinte que quer espalhar o nosso conteúdo e até compartilhar o Conexão do Dia se ele perdeu alguma coisa.
1: Para acessar todo esse conteúdo, basta ir até youtube.com/tvsenado, clicar na guia Playlists e localizar Rádio Senado.
0: Com edição de Paula Groba e trabalhos técnicos de João Lira, o Jornal do Senado fica por aqui. Acompanhe agora as notícias da Câmara dos Deputados. Boa noite.
4: Boa noite e até amanhã.
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6: Avança entre os deputados discussão sobre redução da maioridade penal.
7: Projeto inclui tratamento do câncer infantil em cursos nas áreas de saúde.
6: Comissão aprova novas categorias de reserva de vaga em estacionamento.
7: Boa noite. Comissão aprova aumento do número de vagas de estacionamento reservadas para pessoas com deficiência e para idosos com mais de 80 anos. A repórter Daniele Lessa tem as informações.
8: A Comissão de Desenvolvimento Urbano da Câmara dos Deputados aprovou o projeto que amplia a reserva de vagas em estacionamentos para pessoas com deficiência e faz ajustes nas regras para vagas reservadas aos idosos. Atualmente, a legislação garante pelo menos 2% das vagas para veículos que transportem pessoas com deficiência e 5% para pessoas idosas, tanto em estacionamentos públicos quanto privados. Com a aprovação do projeto, o percentual para pessoas com deficiência passa para no mínimo 3% do total de vagas, respeitando as normas de acessibilidade, como espaço adequado para a circulação de cadeira de rodas. No caso das pessoas idosas, o texto mantém o percentual mínimo de 5% das vagas, mas cria uma regra específica para estacionamentos com mais de 100 vagas. Nesses casos, deverá haver pelo menos uma vaga exclusiva para pessoas com 80 anos ou mais, posicionada de forma a garantir maior comodidade. Para o relator da proposta, deputado Saulo Pedroso, do PSD de São Paulo, o aumento no número de vagas deve acontecer junto com o respeito às normas de acessibilidade, inclusive nos estacionamentos privados.
9: Não só nos espaços públicos, nos espaços privados também. Teve até uma certa resistência em relação aos empreendimentos privados, mas a gente precisa conscientizar todo mundo que eles precisam de uma atenção especial, né, que é merecida e que a possibilidade que a gente tenha aí vagas disponíveis que atendam com qualidade, com tamanho adequado dentro da norma, é fundamental para que o dia a dia das pessoas com deficiência seja um dia a dia comum como o nosso.
8: A proposta que aumenta o número de vagas de estacionamentos reservadas para pessoas com deficiência e para idosos com mais de 80 anos, altera o Estatuto da Pessoa com Deficiência, o Estatuto da Pessoa Idosa e a Lei de Acessibilidade. E agora será analisada nas comissões de Viação e Transportes e de Constituição e Justiça. Da Rádio Câmara de Brasília, Daniele Lessa.
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5: Saúde.
11: A Avança na Câmara projeto aprovado que inclui o tratamento do câncer infantil em conteúdo de cursos de saúde. Acompanhe na reportagem de Luiz Cláudio Canuto.
12: A Comissão de Educação aprovou o projeto que inclui a oncologia pediátrica como tema a ser tratado nas disciplinas dos cursos das áreas de saúde. A exigência seria incorporada à política.

0: Política Nacional de Atenção à Oncologia Pediátrica. O projeto é do deputado Eduardo da Fonte, do PP de Pernambuco. E o texto foi aprovado com mudanças propostas pelo relator, deputado Dr. Fernando Máximo, de Rondônia. Máximo explicou que a criação e a alteração do currículo dos cursos são atribuição do Conselho Nacional de Educação. Por isso, em vez de prever uma disciplina, o projeto trata o tema como conteúdo. Para ele, a mudança resolve o impedimento de mudar o currículo ao incluir a matéria como um tema transversal.
1: Porque nós sabemos que hoje o câncer infantil tem acometido milhões de crianças Brasil afora e tem levado à morte muitas delas, e um dos problemas sérios que nós temos é o diagnóstico tardio. Muitas das vezes, se a gente consegue diagnosticar numa fase mais preliminar o tumor, numa fase mais inicial, a gente acaba conseguindo tratar e curar totalmente a criança. Mas quando esse diagnóstico é feito tardiamente, infelizmente, às vezes tem metástases para outros órgãos, tem mais dificuldade de diagnosticar e de tratar.
0: Pelo texto aprovado, os cursos em funcionamento teriam prazo de 12 meses a partir da entrada em vigor da lei para adaptar os currículos. A proposta vai ser analisada em caráter conclusivo pela Comissão de Constituição e Justiça. Para virar lei, precisa ser aprovada pela Câmara e pelo Senado. Da Rádio Câmara de Brasília, Luiz Cláudio Canuto.
2: Segurança Pública.
3: Relator conclui a leitura de parecer que une propostas sobre a redução da maioridade penal. A repórter Silvia Munhato acompanhou a reunião da Comissão de Constituição e Justiça da Câmara, em que o tema foi discutido.
4: As três propostas de emenda à Constituição que reduzem a maioridade penal no Brasil de 18 para 16 anos avançaram na Comissão de Constituição e Justiça da Câmara. O relator, deputado Coronel Assis, concluiu a leitura do seu relatório favorável à mudança e foram concedidas vistas aos textos. Os pedidos de vistas pelos deputados permitem que as propostas sejam discutidas e votadas após duas sessões do plenário. Os deputados que se opõem à mudança tentaram barrar o avanço por meio de requerimento de retirada de pauta. Mas ele foi rejeitado por 42 votos a 7. A deputada Talíria Petrone, do PSOL do Rio de Janeiro, disse que os adolescentes que cumprem medidas socioeducativas representam menos de 2% do total de pessoas cumprindo penas.
5: Quando nós olhamos os indicadores de reincidência no socioeducativo, eles estão em torno de 13%, aqueles que voltam a cometer infrações. Quando nós olhamos para o sistema prisional, que o Supremo já disse que é um estado inconstitucional de coisas, nós vemos que há uma reincidência de quase 50%.
4: Já o deputado Kleber Verde, do Maranhão, defendeu a redução da idade.
6: Até diante de vários crimes praticados no nosso país, por adolescentes, infelizmente, delinquentes, que precisam entender que uma vez envolvidos em crime, ele vai pagar por isso. Ele não pode ficar impune.
4: O deputado Coronel Assis disse que as propostas sobre a redução da maioridade penal são admissíveis perante o regramento jurídico atual. Segundo ele, a Convenção da ONU dos Direitos da Criança veda apenas penas cruéis, degradantes, prisão perpétua ou morte para crimes cometidos por menores de 18 anos. Mas ele retirou de uma das propostas dispositivos que concediam às pessoas maiores de 16 anos direitos como de casar e celebrar contratos, além de tornar o voto obrigatório. O relatório se alinha à proposta feita pelo deputado Capitão Alden, do PL da Bahia, que fala em responsabilidade penal para maiores de 16 até 18 anos, nas hipóteses de crimes hediondos e outros crimes graves, mas exige uma avaliação individualizada sobre a compreensão do jovem em relação ao crime cometido e assegura a separação entre jovens e adultos durante a execução da pena. Atualmente, jovens maiores de 16 anos que cometem infrações graves cumprem medidas socioeducativas de internação, por no máximo 3 anos. Caso as propostas sejam aprovadas na CCJ, elas terão seu mérito analisado por uma comissão especial. Da Rádio Câmara de Brasília, Silvia Munhato.
2: Trabalho.
7: A Comissão de Trabalho da Câmara aprovou o retorno da assistência sindical obrigatória em rescisões de trabalho, alterando a reforma trabalhista. O texto ainda precisa ser avaliado por outras instâncias, como explica a repórter Emanuele Brasil.
8: A Comissão de Trabalho da Câmara dos Deputados aprovou proposta que retoma a obrigatoriedade da assistência sindical para validar a rescisão de contratos de trabalho de empregados com mais de 1 ano de serviço. A medida, que altera a consolidação das leis do trabalho, reverte uma das principais mudanças da reforma trabalhista de 2017, que havia tornado a homologação facultativa. O texto foi aprovado com mudanças sugeridas pelo relator, deputado Bongás, do PT do Rio Grande do Sul. O parecer restabelece que o instrumento de rescisão ou recibo de quitação só terá validade se firmado com a assistência do sindicato da categoria ou, na ausência deste, de uma autoridade do Ministério do Trabalho e Emprego, sem custos para o trabalhador. Segundo Bongás, a mudança visa corrigir um desequilíbrio na relação entre empregado e empregador no momento do término do contrato.
9: Quando a reforma trabalhista foi votada, eu votei contra, o sindicato foi afastado e o trabalhador ia com o patrão ou da RH, e aí quando o cálculo era feito, muitas vezes era lesado, roubava o direito do trabalhador. Naquele momento, o sindicato precisaria estar junto. E esse projeto, ele exatamente repõe a presença do sindicato na hora da rescisão. O sindicato tem os seus técnicos e os próprios sindicalistas sabem fazer esse cálculo corretamente para nenhum trabalhador ser lesado. E esta votação que nós fizemos, que eu pude ser o relator na Comissão do Trabalho, repõe este direito para o nosso trabalhador. Nenhum trabalhador pode ser lesado.
8: Entre as medidas, o texto estabelece a intervenção sindical prévia como um procedimento necessário para demissões sem justa causa, sejam elas individuais ou coletivas. A proposta também exige que a extinção do contrato por acordo entre empregado e empregador também seja homologada pelo sindicato ou pelo Ministério do Trabalho. Além disso, o texto determina que a cláusula de arbitragem em contratos de trabalhadores com remuneração superior a 2 vezes o teto do INSS só será válida se tiver assistência sindical. A proposta deverá ser votada agora pela Comissão de Constituição e Justiça e depois pelo plenário. Da Rádio Câmara de Brasília, Emanuele Brasil.
2: Agricultura.
3: A comissão aprova a proposta que apoia práticas sustentáveis na agricultura familiar. O repórter José Carlos Oliveira explica as medidas.
10: Duas comissões da Câmara dos Deputados aprovaram um projeto de lei que inclui incentivos a práticas sustentáveis de produção agropecuária na Lei da Agricultura Familiar, que está valendo desde 2006. Se virarem lei, os incentivos de crédito e o apoio às mulheres agricultoras passarão a constar formalmente da Política Nacional da Agricultura Familiar e Empreendimentos Familiares Rurais. Relator na Comissão de Agricultura, o deputado Enderson Pinto do Pará, explica algumas das práticas sustentáveis previstas no texto.
11: Para recuperação de pastos e solos, por exemplo, que é cada vez mais trabalhar práticas sustentáveis que possam garantir o aumento da produtividade e redução aí nos desmatamentos e também recuperar as áreas degradadas, para nós é fundamental. O projeto ele traz 2 viés. O primeiro, para quem faz esse tipo de prática, ele incentiva ou doação financeira, como também acesso ao crédito com juros mais reduzido.
10: A proposta também foi aprovada na Comissão de Defesa dos Direitos da Mulher, sobretudo em relação às linhas especiais de crédito rural destinadas às agricultoras, como ressalta Enderson Pinto.
11: Ele traz algo mais diferenciado ainda para as mulheres rurais, ou seja, as mulheres que também vivem do setor agropecuário, terem acesso a um financiamento com juros ainda mais baixos, porque hoje, de forma geral, há sim essa discrepância ainda nessa questão da equidade, nesse tratamento entre os gêneros, e isso é uma preocupação.
10: O projeto de apoio a práticas sustentáveis na agricultura familiar já foi aprovado pelo Senado e depende apenas da aprovação final das comissões de Finanças e Tributação e de Constituição e Justiça da Câmara. Da Rádio Câmara de Brasília, José Carlos Oliveira.
2: Meio ambiente.
7: A comissão aprova projeto que incentiva a reciclagem e gera desconto nas contas de luz e água. A repórter Júlia Lopes nos conta como vai funcionar.
12: O Brasil produz mais de 77 milhões de toneladas de lixo por ano e cerca de 40% desse total ainda é destinado a lixões em todo o país. Para incentivar a reciclagem e enfrentar esse problema, a Comissão de Desenvolvimento Urbano da Câmara dos Deputados aprovou uma proposta apresentada pela deputada Fernanda Pessoa, do Ceará. O projeto de lei cria o programa Recicla Clash, que prevê a concessão de um tipo de cashback ou crédito financeiro para pessoas que realizarem a reciclagem correta de resíduos sólidos. Esse valor poderá ser convertido em descontos nas contas de energia elétrica e de água. O projeto tem como objetivo reduzir o descarte irregular de materiais recicláveis no meio ambiente, promover a educação ambiental e estimular o consumo consciente. A iniciativa também busca fortalecer a participação de cooperativas e catadores de recicláveis, além de incentivar a economia circular. Segundo dados da Associação Brasileira de Resíduos e Meio Ambiente, do total de lixo produzido no país, cerca de 72 milhões de toneladas são coletadas diretamente nas residências. Para se ter uma dimensão desse volume, ele seria suficiente para cobrir aproximadamente 3.400 campos de futebol. De acordo com o texto do projeto, o funcionamento do programa começa com o cadastro do consumidor em uma plataforma digital vinculada à iniciativa. Nesse momento, a pessoa informa seus dados pessoais e associa as contas de água e de energia elétrica. Em seguida, os resíduos recicláveis devem ser levados aos pontos de coleta credenciados como cooperativas de reciclagem, ecopontos ou estabelecimentos parceiros. Na entrega, o material é pesado e registrado no sistema, gerando uma pontuação proporcional ao volume e ao tipo de resíduo reciclado. Essa pontuação acumulada é então convertida em crédito financeiro, garantindo descontos diretos nas contas de água e de luz. Após a regulamentação pelo governo federal, a gestão do programa ficará sob responsabilidade do Ministério do Meio Ambiente, em parceria com as Agências Nacionais de Energia Elétrica, a ANEEL, e de Águas e Saneamento Básico, a ANA. Para o relator da proposta, deputado Cobalcini, do MDB de Santa Catarina, a medida, que já é adotada em outros países, traz benefícios tanto para a população quanto para o meio ambiente.
13: Será importantíssimo para o Brasil, porque premia, né, quem recicla, vai receber um valor como prêmio, e premia o meio ambiente, porque nós daremos o destino correto para todo o lixo, especialmente o lixo reciclado.
12: O projeto, que busca ampliar a reciclagem correta por meio de descontos nas contas de água e luz, segue agora para análise na Comissão de Minas e Energia. Da Rádio Câmara de Brasília, Júlia Lopes.
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2: Educação.
3: Comissão aprova tratamento diferenciado para estudantes com mandatos em entidades representativas. A repórter Mônica Tati nos conta como serão as regras.
15: Universitário que exerce mandato em entidade estudantil poderá ter tratamento diferenciado na sua instituição de ensino. É o que prevê projeto em análise na Câmara dos Deputados, que estabelece métodos específicos para controle de rendimento e frequência dos estudantes que atuam em entidades representativas como a UNE, as Uniões Estaduais de Estudantes e os DCEs, os Diretórios Centrais dos Estudantes. O relator na Comissão de Educação da Câmara, o deputado Pedro Quizai, do PT de Santa Catarina, destaca a importância de garantir mecanismos que permitam que os estudantes possam conciliar seus estudos com a participação na política. Pedro Quizai explica que o projeto garante que os estudantes que compareçam a eventos oficiais, como assembleias ou congressos, possam recuperar as avaliações e o conteúdo das disciplinas em outro momento.
16: E não seja prejudicado, porque está exercendo o direito à cidadania, à organização estudantil e à defesa dos direitos dos estudantes. Isso é muito importante, porque reconhece, de um lado, a importância da escola, da educação, da sala de aula, da avaliação, mas, ao mesmo tempo, legitima e fomenta e apoia a organização estudantil, porque isso produz liderança e cidadania.
15: A proposta, que prevê tratamento diferenciado para os universitários que possuem mandato em entidade estudantil, ainda vai ser votado pela Comissão de Constituição e Justiça. Se for aprovado sem modificações, pode seguir direto para a sanção do presidente da República. Da Rádio Câmara de Brasília, Mônica Tati.
7: Termina agora o Jornal Câmara dos Deputados, produzido pela Rádio Câmara. O programa teve trabalhos técnicos de Wellington Teles e apresentação de Luciana Vieira e Tércia Guimarães. Boa noite para você.
3: Uma boa noite. Você fica agora com as notícias do Tribunal de Contas da União.
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0: The Small Things aqui no Baú da Mix. A gente segue matando saudades nessa noite de segunda-feira e já já tem presente pra você. 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
1: Mix, agora faltando 20 minutos para as 11. Você ouviu The Finals, I Touch Myself. É o baú rolando e a gente matando saudades nessa noite de segunda-feira aqui pela Rede Mix de Rádio para todo o país. 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

0: E no baú da Mix, a gente segue por aqui na Mix Matando Saudades. Só lembrando você que já vou liberar o kit Mix com copo e eco bag. Dá tempo de você participar ainda. 11 983 408 mil, esse é o nosso WhatsApp. Manda aí com o seu nome completo usando a hashtag Kit Mix, que já vai rolar o resultado, tá bom? O baú continua. Swedish House Mafia agora.
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0: Mix 11.1, Kate Tunstall, Suddenly I See, fechando aqui o baú de hoje. Mas antes, a gente vai liberar pra você aquele kit mix com copo e eco bag. E quem tá levando é Cauane Loures. A Cauane Loures, final do fone 1236. Parabéns, Cauane. Aguarde que a equipe da Mix vai entrar em contato contigo, tá? Acabou aqui, ó.
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0: Mix 11.6. Excelente fim de noite pra você de segunda-feira. Tamo de volta aqui na Mix e a partir de agora tem o Mix Acústico, aquelas versões desplugadas pra gente dar aquela relaxada e curtir numa boa.
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1: Mix 1124, James Arthur Naked, fechando o Mix Acústico de hoje.
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0: Mix meia-noite 10, o No Break já tá no ar. Bruno Mars pra começar.
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0: 20 Push aqui no No Break, 2 horas de música direto, sem nenhum intervalo comercial, pela Rede Mix de Rádio para todo o país. 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

No Break. Mix, meia-noite e 52, aqui na Mix, a música não para, BTS Swim. Você tá ligado, ligado, aqui no Break, continua rolando na sua madrugada já de terça-feira, 2 de junho. A gente continua por aqui tocando sucessos, novidades e flashbacks pra você sem parar. 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

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Mix 1 e 12, Camila Cabello, Havana, aqui no No Break. 2 horas de música sem parar. Tamo na última hora. Se prepara aí pra ouvir ainda Bruno Mars, Blink 182, Jota Quest, Lady Gaga. E agora tá chegando aqui na programação da Mix, The Dolphin's Cry. 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

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Mix 1:34, você ouviu aqui Lady Gaga, Alejandro, No Break, 2 horas de música direto. 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

0: Shakira, Maluma, Chantarre, acabou aqui.
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0: Mix, se prepara. Agora tem Super Mix. A gente vai conferir uma atrás da outra. Só música legal, só música boa. Então aumente o volume nesta madrugada. Tá no ar. Mais um.
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10: Você sabe como escolher um queijo de verdade? Não é só pelo nome nem pelo preço. Ele já conta uma história antes mesmo da primeira mordida. A casca revela o tempo, o aroma entrega a maturação e a textura mostra se é fresco, cremoso, curado ou intenso. Queijo de verdade não precisa de uma lista enorme de ingredientes. Leite, tempo e cuidado já fazem muito. Na hora de escolher, pergunte a si mesmo. Você quer derreter, montar a uma tábua ou dar personalidade a um prato? O queijo certo transforma a experiência e dá pra perceber na primeira fatia. Então, que tal escolher o queijo pensando na história que ele vai contar no seu prato?
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12: É, quando o cliente fala, ah, mas isso é, esse negócio de tomar café e falar que tem diferença, é tudo balela, né?
13: Frescura, né?
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0: Mix agora 7 em ponto. One Republic, Need Your Love.
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contar a história da sua vida e também a gente acaba atingindo diversas gerações aqui, lembrando de várias épocas. Começando então em 1988 com Sweathead do Morrissey. 7:05 agora, bom dia e aproveite a viagem.

estamos falando de 1999 com essa aqui, uma das maiores da carreira dela e que ajudou a transformá-la em ícone, em rainha do pop, com certeza. A faixa título do seu quarto álbum de estúdio. E pensar que a Madonna compôs essa música depois de dois fracassos no cinema, do divórcio com o ator Sean Penn, enfim, a vida dela estava um caos. E na época os produtores do álbum já percebiam que Like a Prayer era diferente e que seria

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0: 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E o baú não acabou. Agora a gente volta pra 1994.
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0: Runaway Train. 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
1: 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Essa é a música da Mix para a Copa do Mundo da FIFA 2026. Então fique aqui para ouvir inteira a qualquer momento. 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

0: Que música que você quer que a gente toque aqui no Pede no Zap pro Brasil inteiro ouvir? Estamos aqui via satélite e aí quando você entra no ar, você não só mata a vontade de ouvir aquela música que você tá afim, mas você ajuda, né, a deixar a Rádio Mix mais legal com a sua participação. Você entra no ar aqui junto com a gente. Então já pode mandar o seu áudio, tá? 11 9 8340 8000. Eu tô de olho aqui nas notificações e no áudio você diz o seu nome, a cidade que você mora e o som que você quer. Se quiser pedir só o artista, pode também, que daí a gente completa com a música.
1: Bom dia, galera do Mix, aqui é o Arthur de Belém do Pará. Deixa eu ouvir qualquer uma dos Scorpions aí. Valeu!
0: Pra Belém do Pará, Arthur, qualquer uma dos Scorpions. Essa banda é clássica, hein? Hard rock, mas eles têm umas baladas. Então vamos começar com essa aqui, que é uma das favoritas, uma das mais famosas, Wind of Change. Cara, essa arrepia, viu?
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0: traga esse som pra gente aqui, pode ser uma antiga, uma nova, não tem problema. O Pede no Zap é o seu espaço aqui pra você fazer a programação da Rádio Mix de um jeito muito mais legal. 11 983 408 mil, é só gravar o seu áudio.
1: Bom dia, bom dia, bom dia, bom dia, com alegria, aqui é o Fernando César, diretamente Copacabana, Rio de Janeiro. Manda aquela pitch, equalize pra nós, tamo junto, um ótimo dia, uma ótima semana, vamos que vamos.
0: Nossa, Fernando, que figura,

0: Uberlândia, Minas Gerais. Grava o seu áudio, participe e peça sua música à vontade. 11 9 8340 8000.
1: Dia, Rádio Mix, aqui é o Xandão de Mogi Guaçu, interior de São Paulo. Tudo bem com vocês?
0: Sim.
1: Eu gostaria de ouvir Titãs, Flores. Manda pra nós aí. Um abraço a todos. Fico com Deus. Boa semana.
0: Aí, Xandão, cara, Flores dos Titãs, hein? Essa aqui é pedrada e tem um baita riff de guitarra. Bora lembrar.
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0: Mix agora 8:30, Titãs, Flores.
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0: Continue mandando seu áudio e pedindo sua música aqui no Pede no Zap.
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0: 10 segundos, 12, enfim, num áudio, você muda a programação da Rádio Mix e deixa com a sua cara. Vai lá, participe também e represente a sua cidade. 11 9 8340 8000.
1: Bom dia, galera da Mix. Aqui é o Diego, motorista de aplicativo aqui no Espírito Santo. Queria pedir a música do Black Eyed Peas, Where's the Love? Valeu, galera.
0: Espírito Santo, ô Diego, meu xará, obrigado, viu? Bom trabalho pra você aí, vamos de

0: Tem a Iris Jane, ela é de Campinas. A Jaque tá em Criciúma. A Raquel, ela mora em Recanto das Emas, no Distrito Federal. E tem a Socorro Martins em Belém do Pará. E você, onde que você mora? E o que que você quer ouvir? Participe aqui mandando um áudio pra gente no 119-8340-8000.
1: Oi, galera da Mix. Eu sou a Giovana, de Ribeirão Preto. E estou

0: Bom dia, Rádio Mix. Aqui é Giovanni, de São José dos Campos, motorista de aplicativo. Gostaria de uma música aí. É Zóio de Lula, Charlie Brown.
1: José dos Campos, cidade também sintonizada aqui no Melhor Mix do Brasil. Giovanni, bom trabalho no seu carro de aplicativo. Obrigado por levar a Rádio Mix aí junto com você e os seus passageiros. Sempre muito bom lembrar de Charlie Brown Jr.
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0: 9 é o Charlie Brown Jr., Zóio de Lula.
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0: Valeu demais, hein? Você que ouviu e participou do Pede no Zap desta manhã.
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0: Mix agora 4 para as 10 é o Bon Jovi Always.
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0: 10h28.
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2: A Copa do Mundo esse ano tá gigante e pela primeira vez teremos 48 seleções na disputa, o que promete deixar o torneio ainda mais emocionante. Quem será a zebra dessa vez? E o mais importante, quem será o grande campeão do mundo? Eu acho que o Hexa vem, hein? E você?
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0: 2000.
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11: Tem uma outra experiência que eu particularmente gosto muito, que a gente oferece lá no Café Tamura, que é a experiência da semiótica das cores.
12: Que legal.
11: Então nós temos um mesmo café servido em 3 xícaras de cores diferentes. E as 3 xícaras, elas te dão uma percepção diferente de um mesmo café. Isso é uma prova, né, do quanto a análise sensorial ela vai muito além de você sentir o gosto, o cheiro do café. O ambiente influencia, a cor da xícara influencia, às vezes a música que você está ouvindo vai influenciar. Isso mostra o quão especial é, de fato, tomar um café especial.
12: Café.
11: Então você ter um momento agradável com a tua família, com teus amigos, e tomar um café influencia muito no resultado da sua xícara.
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0: dessas, foram três das mais pedidas por você no ano 2000. A qualquer momento tem mais.
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0: no Parque Olímpico do Rio de Janeiro. 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
2: Os Estados Unidos vão ser o coração da Copa, com a maioria dos jogos acontecendo no país. Aqui em Nova York e em outras cidades como Los Angeles e Dallas, entram forte no circuito. Com estrutura de ponta, estádios gigantes como os americanos gostam e, claro, expectativa de casa cheia. Clima de grande espetáculo que, vamos combinar, eles estão acostumados a fazer nos eventos. Já já eu volto com muito mais.
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0: Mix e o som do Coldplay, I'm for the weekend. Vamos lá, meio-dia e 27, daqui a pouquinho tem mais.
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1: Mix, o som do Justin Timberlake e Jay-Z, Suit and Tie. 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
0: Mix 1:41, novidade de cinema e essa aqui é bem especial para os fãs de super-heróis. Foi revelada mais uma imagem oficial do filme Homem-Aranha, Um Novo Dia.

0: E se você quer conferir a nova imagem do longa, vai em radiomixfm.com.br.
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16: Tem coisa que não precisa de pacotinho. Alho amassado na hora, cebola dourando na panela, ervas frescas picadas. É aí que o sabor começa. Tempero natural não entrega só gosto. Ele traz cor, aroma e até propriedades que fazem a diferença no dia a dia. A cúrcuma, por exemplo, além de colorir, é conhecida pelas suas ações anti-inflamatórias. O alho, há anos, é associado ao apoio à imunidade. E as ervas, cheias de compostos antioxidantes, dão frescor e equilíbrio. Então, na próxima vez que for cozinhar, comece pelo básico, porque muitas vezes o que transforma o prato não é o que vem do pacote, é o que vem da natureza.
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0: Mix agora 12:25, Coldplay, Feels Like I'm Falling in Love. Já já a gente volta com muito mais músicas aqui pra você, ó.
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0: 4 para as 3. Hello Magic com o Rude com Magic. E daqui a pouquinho a gente volta. Tem muito mais para você. Tem Super Mix. Segura aí.
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9: Água do café fervendo, mais ou menos, tem que deixar a bolha subir. Qual que é o ponto exato, hein, Tamura?
10: Muita gente me pergunta, pode ferver a água antes de passar o café? Pode ferver a água, não tem problema nenhum. Na hora que você pega aquela água, depois que você ferveu ela, na hora que você pega ela, até você passar no seu café, muitas vezes essa temperatura de 100, ela já caiu para 98, 96 graus. Então é uma temperatura boa para você fazer a extração do café. O que muita gente me pergunta é se essa água fervendo queima o café. É. Não queima, o café ele entra num tambor, né, vamos dizer assim, o torrador do café, ele atinge mais de 200 graus. Então o café ele não vai queimar com a água fervendo ali dentro. Sim. Na hora de você passar ele.
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0: Mix agora 3 e 2. 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
1: Mix agora 3h39, encerrando aí o Wiz Khalifa, Charlie Puth com See You Again. 40 minutos de música sem nenhum intervalo. Esse foi o Super Mix pra você mandar sua inscrição e concorrer no final do mês a um super prêmio aqui, ó.
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2: A tecnologia segue evoluindo em todas as áreas, inclusive no futebol. O VAR, que aí no Brasil gera tanta discussão, deve estar ainda mais rápido e preciso, com uso maior de inteligência artificial nas decisões dos árbitros. Além disso, a bola pode contar com chip interno para ajudar na análise dos lances, reduzindo erros e deixando o jogo fluir melhor, ou seja, menos polêmica e mais bola rolando.
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1: Mix agora 3 para as 5. Rolou aqui David Thames com Rain Dance. Já depois do intervalo. Top Mix chegando, aí você já sabe, são as mais pedidas de hoje.
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0: Mix agora 5 e 2. Está começando mais uma edição aqui do Top Mix e as mais pedidas de hoje. Sabe aquelas

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1: Mix agora 5 e 9. Vamos lá voltar ao ano de 2012 e recordar o grande sucesso desse ano. Foi Macklemore e Ryan Lewis com Thrift Shop.
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1: Mix agora 5:18, música número 1 de hoje, Sabrina Carpenter, Common Child. A segunda foi Bibi Rexed com New Religion.
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1: Tem novidade de música, o Rock in Rio revelou os últimos nomes das atrações que completam o line-up de evento desse ano, né? Só pra você ter uma ideia, o festival anunciou shows como Calvin Harris, Black Eyed Peas, cantora Lola Young, cantora Halsey, banda Barão Vermelho, e vai rolar até o Jota Quest tocando sucessos do Tim Maia. Legal, né? Vale lembrar que a venda geral de ingressos para o Rock in Rio 2026 começa no dia 8 de junho, a partir das 7 da noite, no site Ticketmaster Brasil. O Rock in Rio acontece nos dias 4, 5, 6 e 7, e ainda nos dias 11, 12 e 13 de setembro, no Parque Olímpico, no Rio de Janeiro. A Mix é a rádio oficial do Rock in Rio 2026, e aqui você fica por dentro de tudo!
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6: O café especial, ele naturalmente vai ser mais claro que o café tradicional que a gente encontra nas gôndolas de mercado.
7: A cor preta não é de café, se você for ver. O café, eu acho que ele é marrom.
6: Exatamente, é? Porque esse café tá torrado num ponto, vamos dizer, que é o extra forte, que foi popularmente divulgado no mercado,
7: sim,
6: na indústria do café. Mas é que esse é o café que é mais torrado. Então ele tem um ponto de torra acima e é um ponto de torra que esconde muitos defeitos. Quando a gente pega um café especial, o que a gente quer? 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
0: Ai, ai, povo lindo, vou falar uma coisa. Boa noite a todos e todas. Ou não, boa tarde. Hoje é dia 2 de junho, Caco.
2: 2 de junho?
0: 2 de junho.
2: Tá quase ali no feriado.
0: Hoje a gente não pode fazer feiura, velho.
2: Não pode.
0: Gente, o Brasil deu uma goleada domingo contra o Panamá em um amistoso no Maracanã e foi demais. A gente vai entrar no assunto, em um dos assuntos que tava presente nesse jogo, tá? Rolou uma situação na hora do hino nacional.
2: Eu fiquei sabendo.
0: Você viu, Caco?
2: É, eu vi. Ó, pra quem não soube o que aconteceu, a gente vai explicar aqui pra galera. É o seguinte, o Belo e a nossa loba Alcione foram cantar o hino nacional, mas, infelizmente, eles não conseguiram sincronizar ali a voz com a própria música. Aí já viu, né? A galera começou a comentar, falando que desafinou, não foi bem assim.
0: Não foi.
2: A gente vai falar sobre isso. Eu, com propriedade de fala, né, músico que sou, posso trazer, talvez, algumas explicações técnicas para o que ocorreu.
0: Cara, e foi. O retorno de ambos não estava sincronizado.
2: É normal.
0: Isso foi um erro de quem estava mandando o sinal ali pro ponto dos dois.
2: Então.
0: Tanto que o Belo, ele até começou antes, ele queimou a largada.
2: Então, cara, quando a galera... A gente sabe que o som tem uma velocidade, certo, Raiz?
0: Uhum.
2: E aí, quando você tem várias caixas de som, aí o próprio cantor e a cantora, eles estão com fone de ouvido recebendo um sinal daquilo que eles estão fazendo, que é o que a galera tá ouvindo também. Mas como as caixas de som têm um atraso, tem um ajuste ali que é feito pro som não chegar atrasado, enfim. E aí pode ter causado esse tipo de problema. É uma coisa técnica, porque vamos combinar... Você coloca Belo e Alcione pra cantar.
0: Cara, dois incríveis.
2: Então, assim, é uma falha técnica. Mas a gente tem que falar sobre isso.
0: Cara, no final, foi tudo lindo. Porque a torcida, o brasileiro que estava lá no Maracanã, cantaram em alto e bom som, né? E ainda viemos com vitória. E hoje a gente quer saber um mico inesquecível que você já passou. Pode ser na sua adolescência, algum mico na infância, na vida adulta. Essa semana rolou um mico? Você passou por alguma situação? Nós queremos histórias, né, Caco?
2: Queremos histórias, a gente quer você colado com a gente aqui na nossa live. É o seguinte, agora o Mix Tudo tá de casa nova no YouTube e a gente quer, obviamente, que você chegue junto com a gente. Então, pega aí seu celular e é importante falar que você não tá dirigindo, né? Então, feito isso, você abre aí o seu celular, vai no YouTube e digita @mixtudo na Mix. Já se inscreve no nosso canal, ativa a notificação e já vem pra resenha, porque quando você fala com a gente aqui no Mix Tudo na Mix, a gente consegue interagir com você, destacar comentário, enquanto a música toca, enquanto o break rola, a gente continua a conversa aqui, né, Raiz?
0: Exatamente, e o seu áudio contando a sua história de um mico inesquecível em qualquer fase da tua vida, manda aí no @mixtudonamix no Instagram. Começou, gente linda.
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1: agora são 6:06, essa versão desplugada do Ed Sheeran pra I Don't Care. Linda demais essa música, hein? Essa versão aí, só mix mesmo. Ou, você já passou algum mico na tua vida? Aquele mico que você teve que segurar uma risada, ou então você foi aí a vítima. A gente quer saber um mico inesquecível que você já passou.
2: É isso, ó. Se eu posso falar com propriedade de fala aqui, já paguei mico, hein?
1: É mesmo? Quem nunca?
2: Quem nunca? Não, mas eu fui pró. Eu acho que no meu colégio lá no Campos Salles, eu não sei se... Inclusive, eu acho que não tem mais ali na 12 de outubro aqui em São Paulo, né? Mas de tanto mico que eu paguei, deve ter uma estátua minha lá, cara.
1: Fala alguns.
2: Cara, teve uma vez que eu sempre fui do voleibol. E foi meu esporte durante muitos anos. E aí, como o treino era logo na sequência da aula, eu geralmente ia com um short de voleibol por baixo da calça, né? E aí, acabando a aula, ali faltando ali uns 5 minutos, eu falei, meu, vou ter que sair correndo aqui. Eu já vou pegar e já vou de shorts, já vou direto pro busão pra ir pra outra unidade pra poder começar o jogo e nem ter que parar pra me trocar, só entrar na quadra. E aí, tava acabando a aula, eu tava com shorts por baixo, eu peguei e falei, vou tirar a calça e já vou ficar de shorts. Aí, quando eu tava aqui abaixando, né, o professor de costas virou, lembro até hoje, acho que era o Reginaldo, ele falou, ô, que é isso aí? Foi um absurdo. Não, professor. Você ri que não foi com você, né, cara?
1: Tá, cê termina ri, a história.
2: Você já imagina. Aí, que é isso aí, que é? Eu falei, não, professor, tô tirando aqui a calça que eu vou treinar. Ah, você tá tirando a calça na minha aula, queridão? Eu falei, mas eu tô de shorts por baixo. Ah, você tá de shorts por baixo, mas tá tirando a calça na minha aula, queridão? Você vai descer assim pra diretoria. Eu falei, professor...
1: Descer como? Com a calça riada?
2: Com a calça riada, mano.
1: Mano.
2: Não. Poucas
1: que
2: ideias.
1: Professor... Não,
2: não, você já viu...
1: Ele não gostava de você.
2: Olha,
1: mano,
2: eu vou te falar que papai teve muita paciência na hora que chegou no colégio, viu? Porque senão ele ia ter voado pela janela, mas tudo bem. Aí fui eu, né? Levantei ali, eu tava no meio da sala, porque eu não era nem da turma do fundão, nem da turma do comecinho. Eu falava real, eu falava, eu sou mediano, tô aqui na média, cara.
1: Amigo de todo mundo,
2: amigo,
1: mano.
2: De todo mundo.
1: Eu não sou CDF, mas não sou também o zoeiro.
2: Mas eu sou o link entre as duas unidades aqui da sala, né?
1: Muito bem.
2: Aí eu fui descendo, a galera barrachando o bico, aí eu passando todo mundo, botando a cabeçona na janela pra dar risada da minha cara, cheguei na diretoria, o diretor olhou pra mim e falou, que você tá fazendo aqui, cara? Eu falei, não, o professor mandou eu descer, mas por que você tá descendo com a calça desse jeito? Eu falei, porque ele mandou descer assim. Ela, ah, tá bom. Aí eu paguei um mico, mas sabe quem pagou um mico maior?
1: Ele.
2: O professor na frente do meu pai, porque o bicho pegou na hora que meu pai chegou no colégio. Mas, brincadeira.
1: Tiveram que chamar seu pai nessa?
2: Tiveram que chamar meu pai, né? Achando que, nossa, vai tomar uma advertência. Meu pai foi dar uma advertência no próprio professor. Na verdade, o colégio deu uma advertência.
1: Cara, mas não faz isso, né? Não se pode fazer isso. Humilhar, exatamente.
2: É, então assim, foi um mico barra humilhação que eu passei. Mas como eu sou um cara que gosta de levar umas coisas na zoeira... Eu falei, ah, pode rir, mas eu tô aqui, né? Sou eu.
1: Você então, ficou tá famoso, bem. Mano.
2: Ah, cara, já fiz pior.
1: A gente quer histórias, exatamente. Você tem uma cuma do caco aqui em algum momento da sua vida. Ou então, passou por um mico hoje, essa semana, na infância, na adolescência. Queremos áudio. @ Mix Tudo na Mix no Instagram. Chega lá, manda esse áudio contando essa história. Também não esqueça de falar o seu nome e de onde você está ouvindo a Mix nesse Brasil grande, meu Deus. @ Mix Tudo na Mix, apareça.
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1: Agora são 6h14, foi o som do BTS, Swim. Opa, chegou agora, a gente tá falando sobre micos. Que micos que todo mundo já passou, você já passou por algum mico? O Caco disse que é campeão. Cara, eu, se for lembrar mico, eu já esqueci nesta carreira do rádio o microfone aberto.
2: Ah.
1: E falei palavrão.
2: Ah, mas você nem fala palavrão, Raiz. Foi um dia esporádico.
1: Não, cara, foi porque foi sem que... Eu acho que quando eu vi, eu falei, o microfone tá aberto, Caracolis.
2: É,
1: e aí, mas o bom é que assim, tinha uma música tocando e só souberam que estava aberto o microfone porque tem aquela luz vermelha fora do estúdio, né, no ar. Pois, tá tocando música, mas o microfone tá aberto. Não sei se isso pode ser mico, mas eu falei um palavrão, mas o palavrão não saiu. Então quem ouviu o palavrão tinha audição realmente muito boa.
2: Tinha audição muito boa, mas eu quero ouvir, sabe o quê? Áudio dos nossos ouvintes.
1: Vamos lá então, conte.
3: Fala galera Mix. Oi. Aqui é o Carlos Gade, falo de Brasília, Distrito Federal. Pô, já passei um micão na época de excursão da escola, oitava série. A gente tava no busão, no ônibus, e aí a excursão parou num shopping pra todo mundo lanchar, fazer umas comprinhas e tal. E aí eu fui numa rede de fast food, peguei um lanche e um milkshake. Tô carregando o milkshake na bandeja, sempre fui desastrado, né? Até hoje eu não consigo carregar duas coisas na mão ao mesmo tempo. No meio do pátio do shopping, da praça de alimentação, o milkshake cai e derrama em mim todinho.
2: Eita!
3: Com todo mundo vendo. Tanto a galera do meu colégio, a galera de outros colégios que estavam junto na excursão, quanto o pessoal local ali do shopping.
1: Nossa.
3: Todo mundo viu o banana aqui derrubando o milkshake, sujando a roupa toda.
1: Oh, meu Deus.
3: No meio do pátio. Pelo menos o professor ficou com dó de mim e me pagou um outro milkshake. Lembra como se fosse ontem.
1: Mas com a roupa, né, cara, toda melicada. Oh, meu Deus, atrapalhado, cara. Isso é clássico. Ó, por exemplo,
2: eu
1: cara.
2: Eu não julgo, tá? Eu não julgo porque eu sou meio assim. Tudo que eu pego na mão cai.
1: Ô, cara.
2: É meio

0: pensou? Cair na rua, cara. Cair na rua, irmão. Levar um tombo de bunda no chão, tão de... Ô, oh, cara, não. Gente... Eu fico com dó, eu não rio, mas tem gente maldosa que ri.
1: Então, é isso que eu ia falar. Você vai pro céu, mano.
0: Cara, eu não rio, eu não consigo.
1: Irmão, quando você ri de uma pessoa que tomou um tropicão na rua, sabe o que acontece? O cara lá de baixo olha pra cima e fala...
0: Anotei aqui.
1: Tá anotado.
0: Cara, não... Por exemplo, você tá aí almoçando com a galera do trampo, de repente, aí você tem aquela comida no dente, irmão.
1: Ah, não, mano.
0: Demora pra perceber. Você fica com aquele alface assim no dente da frente, saca? Nossa,
1: quando for eu e você, a gente vai almoçar, e aí eu vou olhar pra você e falar, Raiz, tá sujo. Você fala, real.
0: Obrigado, irmão.
1: É, você fala. Então, Caco, vai lá fazer um fio dental, que bagulho tá louco. Tá parecendo que tem uma plantação no meio do seu dente, cara.
0: Fio dental da boca, tá?
1: Ah, com certeza.
0: Ó, quando alguém vem falar com você, mas não lembra... não lembro o nome da pessoa.
1: Ô, amigão.
0: Cara,
1: ô, campeão.
0: Quantas vezes tem pessoas que vêm me cumprimentar. Poxa, eu te ouvia lá. Você lembra quando eu fui no estúdio lá, que não sei o quê? É, valeu. Cara, é muito constrangedor. Você esqueceu o nome.
1: Irmão, é o bagulho, você vai fazer o seguinte, ó. Chegou uma pessoa. Porra, cara, que saudade, meu. Você não é aquele tempo lá. Ô, campeão. Ô, meu irmão.
0: Não, já falou, ô, querido, tudo bem? Não, eu falo, querido. Ô, querido, ô, querida, já tudo tá bem? Não, mas assim, quando a pessoa vai puxando o papo, eu falo, você me perdoa? Eu não lembro o teu nome. Porque já faz muito tempo. Porque a pessoa vem falar de uma coisa há 20 anos.
1: É.
0: Que rolou há 20 anos, é verdade.
1: Pô, não força
0: verdade
1: a memória,
0: esse,
1: né,
0: é verdade,
1: cara?
0: Esse bilhete. Temos áudio.
2: Fala, galera, Mix, aqui é o William de João Pessoa, Paraíba. Quando eu tava morando no Rio de Janeiro, cara, me deu uma dor de barriga dentro do ônibus, desesperado. Desci do ônibus, vi um mato. Quando eu pulei no mato pra ir no... Fazer aquela situação, né, que eu me abaixei. Mano, não era mato, era um mangue. Minha perna começou a afundar, eu fiquei cheio de lama.
0: Mano!
2: E aí aquele fedor, que era a situação que eu iria fazer, ficou pior, porque eu fiquei podre fedendo. Sorte que eu também tinha um short por baixo da calça. Tirei a calça e fui pegar o ônibus. O motorista olhou pra minha cara e falou, meu amigo, fica aí na frente que não dá pra tu ir lá pra trás não. Os passageiros tudo gritando, tira ele do ônibus, ele tá fedendo. Que situação, meu amigo, que eu passei.
0: Cara, essas coisas, cara, não dá pra esquecer.
1: Eu não vou dar essa dica, não. Não vou dar essa
0: não,
1: dica.
0: Não. Começou, não. Termina.
1: Não, essa dica...
0: Não, não.
1: Essa dica é muito interna, cara.
0: Não, começou, termina.
1: Você tem banheiro no busão? Se tiver, porque
0: assim, não tem.
1: Não
0: aí,
1: tinha.
0: Não é público,
1: ah, não, então
0: cara.
1: Não dá pra dar essa dica. Não dá. Porque eu ia dar a dica de como que era no busão do NX ali com 25 pessoas viajando com um banheiro só.
0: Agora fala.
1: É assim.
0: Com porta aberta.
1: Não. Não, isso aí é proibido. Mas assim, tem umas horas que a regra é não faça. Vai lá, é só o número 1. Se tiver que uma muito, muito, muito difícil, vai ter que fazer o número 2, não tem lugar pra parar. Você vai, antes de sentar, vai botar um saquinho.
0: Uhum.
1: Entendeu? Entendeu? É tipo, você vai colocar uma fralda na privada. Depois você joga a fralda fora.
0: Já sei de onde veio aquele saco de cocô que a galera joga, maluco. Eu vou falar uma coisa. Ah, tem áudio? Não?
1: Não, tem um áudio da Yasda no risado aqui.
0: Tem, olha só.
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1: Pixel 6 e meio, ponto, ótima tarde. Conta uma história de mico pra gente dar risada. Todo mundo dá risada um da cara do outro, porque isso é interessante. Quem nunca, né? Eu não sou assim, eu não dou risada de ninguém que passa mico, tá?
2: Eu não,
1: cara,
2: eu também não, você é louco? Deus
1: eu
2: tá
1: também
2: olhando,
1: não,
2: Deus
1: imagina, tá vendo, cara, eu não vou pro inferno.
2: Nem eu.
1: Ó, arroba Mix Tudo na Mix no Instagram pra você mandar o seu áudio contando aí a vergonha que você passou. Manda. E hoje vai ser essa vergonha em rede nacional, mas é brincadeira, se você não quiser se identificar. Ou então, cara, a brincadeira já passou, manda ver.
2: Vai, bora.
3: Oi, gente, eu sou a Grazi de Brasília, tudo bem?
1: Oi.
3: Boa noite. Bom, um mico que eu paguei é o seguinte. Há uns anos atrás eu fazia back, né, pra uma banda de pagode aqui de Brasília e tal. E a gente tocava no domingo e eu trabalhava na segunda, trabalhava na farmácia. Aí vocês acreditam que eu tava muito cansada, que a gente tinha tocado no domingo, e aí eu peguei o ônibus pra voltar do serviço na segunda-feira à noite. Cara, eu encostei o braço na cabeça e eu dormi. Eu caí em pé, que eu estava no ônibus, caí no chão. Fiquei com tanta vergonha, o que eu fiz? Fingi que tinha desmaiado, tava me pegando no colo e passando álcool. E acorda moça, e eu fingindo que tava desmaiada. Cara, foi o maior mico da minha vida.
1: Cara, é assim, na hora, é claro que a gente nem ia rir, mas ela contando agora, cara, desmaio. Fingiu desmaio, oh meu Deus do céu.
2: Peraí, ele tá olhando, ele olhou pro Raiz e fez, tá anotado.
1: Não, não tem nada a ver isso que você falou, Conrado. Manda aí, mais áudio, chuva de áudio.
4: Fala, galera da Mix, aqui é a Michelle falando diretamente de Mauá, nesse trânsito, mas ó, motorista consciente, hein? Oba. Estacionei o carro pra mandar esse áudio.
1: Linda.
4: Cara, falando em mico de tombo, quando eu tinha uns 17 anos, tava saindo da igreja com as minhas amigas e a gente passou numa avenida aqui de Mauá, famosinha, assim, que a galera ficava bebendo antes de ir pras festas, chamada Avenida Portugal. E tinha uma galera que tava ali fazendo esquenta pra ir pra uma festa chamada Metro Disney. Então, todo mundo fantasiado e tal. E eu ali, toda arrumadinha, toda no salto, né? Passei desfilando, querendo chamar a atenção dos boys e tal. Aquela coisa de adolescente. Uhum. Cara, minha sandália arrebentou. Eu caí, saí rolando, assim. E minha blusa abriu. E já, assim, instintivamente eu peguei e comecei a tampar. Peguei as minhas mãos e tampei o peito, né, assim, querendo me cobrir e tal, minhas amigas rindo, todo mundo rindo.
1: Olha.
4: Maior galera na avenida. Eis que me surge um cara vestido de tubarão do meu lado e fala assim, gata, não adianta nada você cobrir o peito, sua bunda tá toda de fora. Enfim, gente, assim, foi um dos piores micos que eu já passei, todo mundo lembra disso, minhas amigas sempre lembram disso, já contaram a história pro meu marido, ai, ninguém esquece. Um beijo aí pra todo mundo, valeu.
1: Gente, que amigas da onça, todo mundo da sua cara, ninguém te ajudando. Ô, oh, gente, peito e bunda de fora,
2: não, aí
1: gente,
2: era mais fácil a lei de banheira do Gugu, né, cara? Entendeu? Já tava caráter.
1: Quem sabe quem? Tem mais áudio, Yas, mano?
5: Fala, galerinha do Mix Tudo.
1: E aí?
5: Boa noite. Bruno Henrique de Guarulhos.
2: Aí, Brunão.
5: Gente, o mico que eu paguei inesquecível foi uma vez que eu fui pra Califórnia, 2013. E eu tava num parque de lá em Santa Mônica. E nesse parque não podia andar na roda gigante sozinho. E eu fui, viajei sozinho de férias, né, pra Los Angeles. E aí um funcionário foi comigo no brinquedo, né, pra não ir desacompanhado. Tinha que ter duas pessoas.
1: Uhum.
5: E ele tava com uma camiseta dos Dodgers. E eu olhei pra ele, conversando, e eu disse, pô, muito legal essa camiseta dos Lakers.
1: Putz, cara.
5: Gente, ele me olhou com uma cara tão sem jeito, tão sem graça. E eu, na hora, eu vi o erro que eu cometi. Eu falei, cara, sorry, os dos Dodgers, desculpa, falando em inglês com ele. Ele ficou tão sem graça que eu acho que se ele pudesse, ele me jogava lá de cima da roda gigante pra baixo. Olha, isso foi inesquecível.
1: Cara,
5: a gente fala às vezes alguma coisa assim, supetão, sabe? Quando vê, já foi.
1: É,
5: e aí,
1: tomar cuidado.
5: A amizade permaneceu.
1: Cara,
5: um abraço.
1: Valeu. Ó, o Caco, só pra fazer aí uma... comparação. É a mesma coisa que você chamar uma pessoa que torce pro Palmeiras de corintiano e vice-versa.
2: Você é louco, mano?
1: Nos Estados Unidos é a mesma coisa. É que você tava lá em cima da roda gigante, amigo, senão você teria voado, hein,
2: irmão? É, não, mas pelo amor de Deus, tem mais ainda? Olha, tá falando de mico, a galera chega em peso aqui, então bora ouvir.
6: E aí, galera do Mix Tudo, beleza? Aqui quem fala é o André, motorista de aplicativo aqui na BC Paulista, Santo André.
0: E, mano, maior mico que eu passei na vida, cara, foi numa excursão da escola. A gente foi pro Play Center, mano. E, cara, na hora de ir embora, a escola me esqueceu no Play Center, cara.
2: Na verdade, esqueceu.
0: Fui
2: não,
0: pra sala de segurança. Meu pai e minha mãe, mano, 11 horas da noite, saíram daqui de Santo André a milhão, mano, pra me resgatar lá. Sim. Cara, na outra semana, segunda-feira, cê é louco, cara. A escola inteira já tava sabendo. Tinha gente que ia lá na porta da sala. Ah lá, o mano que esqueceram no Play Center. Mano, fiquei famoso, cara, na escola, hein, meu? Pô, mas foi mal mancada, cara. Nossa, minha mãe esculachou a diretora por causa desse erro, né, meu? Porque foi erro deles. Mas, mano, falar pra vocês, cara, no intervalo todo mundo dava risada, mano. Mas faz parte, né? É. Valeu, abraço.
1: Esqueceram de mim.
2: Você não era brinquedo, mas virou atração, né, filhão?
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0: dá o gritinho.
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0: São 6h39, o gritinho do Axl Rose, que ele fala, au!
2: Ah, não, eu ia fazer Gus, um biquinho.
0: Gus and Rose. Gente, chuva de áudio. Vocês adoram ouvir os outros, né? É, pagar mico, adoram dar risada na cara do outro. Ninguém vai pro céu. Manda.
3: Fala, Mix tudo. Boa noite, sou o Bruno, de Vila Velha, Espírito Santo. É, eu já passei um mico, mas foi um mico alheio, né, na verdade. Eu tava com a minha mãe numa loja, pra gente fazer umas compras, né, pra ela. E quando nós fomos pro caixa fazer o pagamento, quando eu vi que ela encostou, eu encostei do outro lado e fiquei olhando pra ela. E eu percebi que ela tava olhando a menina de cima e embaixo, a menina que tava sentada no caixa, né? E a menina tava com uma blusinha meio soltinha assim. E aí ela fez a pergunta que você já deve imaginar, né?
0: O quê?
3: Você tá grávida? E a menina falou, não. Eu, pelo amor de Deus, nossa, eu não sabia onde tinha a minha cara. Eu saí daquela loja não querendo voltar nunca mais.
0: Olha, eu vou falar pra você que eu já imaginei várias situações assim.
2: Qual?
0: De, por exemplo, eu vim de transporte público, né, de metrô, né? E aí entra uma pessoa, né, uma mulher com uma barriga grande. Cara, várias vezes eu já pensei, gente, não é maldade, não é zoeira, não riam. Mas eu não sabia se ela tava grávida ou se era barriga mesmo de... Ô, Caco!
2: O caderninho tá aberto!
0: Me ajuda!
2: O caderninho tá aberto,
0: cara. É verdade, eu não sabia!
2: Mas...
0: Então eu ficava seguinte, olhando, tá ou não tá grávida?
2: Não.
0: Tá ou não tá grávida? Eu dou lugar ou não dou lugar?
2: Não,
0: eu
2: não
0: dou lugar ou não dou lugar?
2: Ah, mas assim, na dúvida, gentleman, levante e dá o lugar, entendeu?
0: Aí melhor a mulher vai...
2: Melhor pecar pelo excesso do que pela falta. Mas por que você tá me dando lugar? Não, é porque eu tô com dor na lombar de ficar sentado, você pode sentar.
0: Boa, Caco, eu não teria pensado nisso.
2: É.
0: Chuva de áudio.
2: Bora.
0: Manda.
4: Boa noite, pessoal. Olá. Meu nome é Natasha, sou de Curitiba. Então, o maior mico da minha vida foi quando eu tava fazendo estágio numa farmácia de dispensação, farmácia de bairro. E daí a gente sempre tinha que ficar de olho, né? Porque tem muitos furtos, né, dentro de farmácia, né? Chegou duas meninas estranhas, assim, que estavam ali meio de olho, meio estranho. Aí falaram pra gente ficar de olho, né? Eu e uma outra colega também estagiária. E daí eu fui repassar essa informação pra um farmacêutico. Cheguei, e aí, Juvena, o nome dele era Juvenal. E aí, Juvena, vamos ficar de olho nessas duas meninas tão meio estranhas e tal. Ele falou assim, chegou pra mim e falou assim, cara, uma delas é minha irmã. Mas tudo bem, elas são estranhas mesmo, eu concordo. Eu não sabia onde enfiar a minha cara. Beijos.
2: Cara, mas se o cara falou que a irmã dele é estranha, você fala, pô, pode crer, então não tô errada.
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0: Cacô, essa galera hoje não tá passando vergonha sozinho, porque quem tá na live tá ouvindo aqui os micos que a gente já tá
2: conta. É o mico, literalmente o private micos.
0: Exatamente, vem aqui pro @ Mix tudo na Mix no YouTube, é youtube.com/@ Mix tudo na Mix, é o nosso canal pra você interagir, tá bom? Chuva de áudios?
2: Bora!
0: Muita gente?
14: Fala, galera do Mix tudo. Alan aqui, da Zona Sul de São Paulo.
0: E Alan?
14: Cara, eu acho que o maior mico que eu já paguei na vida foi após uma balada. Nesse dia, eu tomei um porre. E aí saí, fui com os amigos pra direção aí de casa, enfim. E aí chegamos lá em estação. Cara, no meio de todo mundo, eu comecei a vomitar, porque não tava legal mesmo, enfim. Só que detalhe, escorreguei e caí por cima
0: do vômito.
14: E aí, sabe aquela cena que parece cena de filme? Eu tentando levantar e escorregando. Cara, foi uma lambança, foi um horror. E aí eu aprendi que a gente tem que controlar pra gente não pagar esses micos aí.
0: É
14: isso, galera.
2: Ô, Raiz.
0: Ô, Caco, por que você tava rindo?
2: Eu tô anotando aqui.
0: Ô, Caco, por que você tava rindo do
2: não,
0: cara?
2: Não tava rindo.
0: Tava rindo,
2: eu
0: sim.
2: Eu tava notando que você tava rindo.
0: Não, você tava rindo.
2: Ah, aliás, também.
0: Manda o áudio, vai.
2: É, vamos nessa.
15: Fala, galera da Mix. Felipe aqui de Santa Catarina.
0: Ô, Felipe.
15: Tava lembrando agora de um mico que eu passei na época de escola. Eu sempre fui muito envergonhado nessa época da escola. E tinha uma menina lá que eu era muito afim dela, só que eu não conseguia falar com ela por vergonha. E teve um dia que ela tava olhando pra mim, deu tchau. Eu, sem entender muito, eu fui retribuir o tchau. Ela me olhou como se não tivesse entendido nada. Aí eu fui ver, ela tava dando tchau pras amigas dela que tava atrás de mim. Aí no fim ficou todo mundo rindo de mim, eu fiquei com mais vergonha ainda. Mas pelo menos eu consegui usar isso pra ir conversar com ela e a gente acabou ficando um tempinho juntos ainda.
0: Aí! Que sensacional, cara. Gostava dela, ficou com ela. Olha, tá vendo como é
2: assim? Então, mas aí tem uma boa desculpa. Se usa óculos, irmão, se não usa, deveria, porque é o seguinte, eu sou míope. Então já tenho uma boa desculpa de a pessoa falar: você não me viu? Eu falei, não.
0: Eu sou míope.
2: Eu não enxergo de longe, cara.
0: Meu Deus,
2: ei,
0: desculpa,
2: cara, todo mundo pra mim é igual de longe, por isso que eu não tenho preconceito com nada nem com ninguém, entendeu?
0: Vamos
2: todo
0: lá.
2: Mundo é igual.
16: Boa tarde, sou a Daiane aqui de Manaus.
0: Oi,
16: tô mandando aqui a história pra vocês porque o meu esposo, Hugo Henrique, que acompanha vocês todo dia, insistiu pra que eu contasse a história.
2: Mano. Boa.
16: Bom, no Dia das Mães, agora desse ano, né, eu trabalho em um comércio e aí sempre passa uns trans lá na frente, né? E aí eles cumprimentam, e aí, especialmente no Dia das Mães, eles pegaram, passaram e falaram: Feliz Dia das Mães! Aí eu peguei e respondi pra vocês também. Gente, vocês pensam na vergonha que eu passei. A minha mãe tentou segurar a risada, ela não aguentou. E eu não tinha onde enfiar a minha cara.
2: Ah, mais uma, Roberto Reis.
0: O quê, Caco?
2: Nada.
0: Ô, Caco, você tá... Ó, tá vendo?
2: Eu tô...
0: Pode marcar. Manda áudio, Yasmin. Ó o Caco rindo dos ouvintes.
17: Oi, galera da Mix.
0: Oi.
17: Caco Reis.
0: Oi.
17: Eu sou a Mila, do Jaçanã, de São Paulo.
0: Ô, Mila.
17: Caco, sou a rainha dos micos.
2: Boa.
17: Um deles foi que eu fui convidada pra ser madrinha de casamento. É, cerimônia num sítio, de manhã. Fui pro salão cedinho, arrumei cabelo, maquiagem, fiz todo aquele negócio. Viagem pro sítio, mais de uma hora aí de caminhada. E chego lá, cadê o casamento?
0: Cadê?
17: Fui no dia errado.
2: Ah, mano!
17: A última que eu fiz, é, mais recente, minha irmã foi me buscar na faculdade. E aí, saí da faculdade, a galera toda, tchau gente, entro no carro... Tento abrir ali a porta, começo a forçar, brigo com a minha irmã, abre a porta. E era o carro errado. Quase apanhei da moça que tava dirigindo por tentar invadir um carro que não era o nosso. E a minha irmã do outro lado da rua dando risada. Essas são duas de muitas que eu já passei aí pela vida.
0: Mais um livro.
17: Um beijo.
0: Um beijo, gente.
2: Olha, eu achei...
0: Para de rir, Caco!
2: Não, eu tô lindo. Eu tô assim, consentindo, assim. É. Eu estou... Como é que fala aquela coisa que você tá... Eu tô tendo empatia.
0: Você tá...
2: Tô.
0: De tanta gargalhada que você deu, né?
2: Não, é porque...
0: Não, cara.
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1: Mix, faltam 4 minutos para 7 da noite. A gente curtiu Ariana Grande Positions. Tem tanto áudio aqui, quantos micos a gente tá contando na live. Vem pra live, youtube.com/mixtudonamix, né, Cacô?
2: Exatamente.
1: Cara,
2: aliás,
1: quantas histórias.
2: Tem muita história que eu não contei um décimo das minhas, hein? Mas vamos deixar uma próxima aí, vamos colocar esses áudios aí pra tocar.
1: Bora aí, Yas.
3: Fala, Raiz, fala, Caco, e tudo aí? Bem com vocês?
1: Tudo.
3: Aqui
1: certo.
3: É o Lulo Camacho, sou de Foz do Iguaçu, sou cantor. Cara, vocês estão falando de mico, eu lembrei de um aqui agora, tô no carro escutando vocês. Lembrei de um, eu fui cantar um dia num bar, cara, num dos bares mais famosos aqui de Foz do Iguaçu. Chegando no bar, beleza, né? Primeira vez que eu ia cantar no bar, deu aquele nervoso assim, né, cara? Aí beleza, vou começar a cantar. Quando fomos começar a cantar, boa noite, tal, falei o nome do bar, mas falei o nome do bar da maior concorrência desse bar que eu tava tocando
2: a
3: primeira
2: vez.
3: O cara não sabia onde enfiar a cara, e eu olhava pro gerente, olhava pros garçons. Aí eu me corrigi, pedi desculpa, mas deu tudo certo. Depois eu pedi desculpa, né, cara? Todo mundo erra. Mas lógico. Pensa no mico, cara. Eu não consegui. As três primeiras músicas foi horrível pra cantar, porque daí não tem como. Você fica nervoso. Minha mão começou a suar. Igual o Caco falou, tudo que pega na mão, ele cai, né? Lá ele, mas, cara, fiquei com medo de derrubar o microfone. Putz, fiquei nervoso demais. Mas é isso, cara. A gente vivendo e aprendendo. Depois dessa, nunca mais. Eu me vigio, né? Pra não errar nome de bar, nome de lugares, porque foi um mico do, né, Pi. Mas é isso aí, gente. Tamo junto. Valeu.
1: Cara, tem um truque pra você nunca esquecer o nome de alguém quando você conhece, ou então nesse caso aqui do nosso amigo ouvinte, fala três vezes o nome.
2: Raiz, baby.
1: É, exatamente, Caco. Opa, tudo bem, Caco. Então, você não esquece mais, vai por mim, que vai dar certo.
2: Ou você pode usar um Metaglass que reconhece a pessoa e já bota o nome, Yasmin Roberto Raiz.
1: Nossa, mas você já tá no século 23,
2: bicho,
1: né, cara?
2: Ah, bicho, eu gosto de tecnologia,
1: manda,
2: né?
1: Vai, cara.
4: Oi, boa noite. É, eu sou Madalena, aqui de Rio Largo, em Alagoas, no interior de Alagoas, né? E o maior mico da minha vida foi a primeira vez que o meu genro veio na minha casa, né? E a gente tava conversando na sala e depois eu fui pro quintal. E no meu quintal tem umas árvores, né? Umas árvores frutíferas. E eu tenho medo de lagarta. Quer dizer, medo não, é nojo, sabe? Aí eu tava com minha mãe no quintal, aí caiu uma lagarta no meu braço. Aí eu comecei a gritar, a pular. Aí minha filha com meu genro foram pro quintal olhar, né, o que tava acontecendo. E eu fiz xixi nas calças. Foi o maior mico da minha vida. Eu morri de vergonha. Mas foi isso.
1: Oh, meu Deus. Coitada dela.
2: Eu queria que o rádio tivesse imagens agora.
1: Oh, coitada. Oh, querida. Fez xixi na calça.
2: Peraí, posso anotar Yasmin?
1: Tá, tem mais áudio, Yasmin? Bora. Manda aí. Não vamos rir, não. Vai tudo pro inferno.
5: Fala mais. Aqui é a Bianca da Zona Leste. E uma vez eu fui na Bienal pra conseguir o autógrafo, né? De uma escritora que eu adoro, espanhola, que tava aqui. E aí eu tava na fila, lotadaço. E tinha um palco assim, um pouquinho alto, você tinha que subir alguns degraus para poder chegar lá. E aí, quando chegou bem na minha vez, eu tropecei em sei lá onde e dei com a cara no chão na frente de todo mundo.
1: Ai.
5: E o melhor foi a escritora olhando para mim: "Lo que pasa? Está bien?" E eu não sabia onde enfiar a cara. Resultado, eu rasguei a calça, saí com o joelho sangrando, mas com o meu livro autografado.
1: Valeu. Valeu, mas isso a gente não esquece, né? Se lascou, tadinha.
2: É o preço.
1: É o preço. É o preço de ser fã.
2: Mas manda. Valeu a pena,
1: Manda áudio.
6: Bora. Boa noite, galera da Mix.
1: Oi, querido.
6: Tudo bem com vocês? Eu sou o Thiago, aqui de Ponta Grossa, no Paraná. A pergunta hoje é a respeito de um mico que a gente já passou.
1: Uhum.
6: E só quem passou um mico com mulher bonita sabe do que eu tô falando.
2: Eu sei, eu sou casado com uma.
6: Na época do colégio, eu pegava o ônibus, na época, pra ir pra escola.
1: É.
6: E um ponto depois, de onde eu embarcava no ônibus, tinha uma morena do olho verde, menina muito bonita. E toda vez eu ficava de olho nela, né? Mas eu tive coragem de conversar com ela. Um certo dia, ela entrou, olhou pro motorista, falou oi. Aí olhou pro meu lado e falou oi, acenou com a cabeça que oi. Aí eu todo convicto, estufei o peito e falei oi. Ela fez uma cara, sabe quando a pessoa faz uma cara de interrogação, assim? Ela fez uma cara de interrogação, aí eu pensei, ué, olhei pra trás de mim, o cobrador. Sabe quando você, aquela frase que fala que você queria que o chão abrisse, pra você enfiar a cabeça dentro, cobrir a terra, porque eu cheguei a olhar pro chão esperançoso.
1: Um avestruz.
6: Essa foi terrível.
1: Oh, meu Deus. Essas coisas a gente não esquece, ainda mais quando você acha que a pessoa... Quando você paquera a pessoa, tem todo um lance, né, Caco?
2: Você mede cada movimento milimetricamente.
1: A gente podia escrever um livro sobre esse programa de hoje, porque o que tem de áudio de mico aqui, a gente podia. Agora é o seguinte, a gente contou vários micos legais aqui. Se você não conseguiu ouvir ou ver, vai no youtube.com/mixtudamix, né, Caco?
2: É isso, aí amanhã a gente tá de volta, mas é o seguinte, não deixa de seguir esses apresentadores aqui, né, não, Raiz?
1: Arroba Caco Grandino. Caco é C-A-C-O Grandino. Chega lá, né? Vê o que o Caco posta todos os dias. Ele coloca o dia a dia dele. Você vai, né, conhecer mais o Caco. Vai poder perguntar depois algumas coisas pra ele aqui no programa. Aí,
2: exato.
1: Ó, tá vendo?
2: Agora você vai colar também no arroba Roberto Reis. Reis com H-A-I-S.
1: Olha!
2: Eu decorei, tio, aqui, ó. Já tô sabendo. E aí o seguinte, também tem o nosso, né?
1: Qual que é? E amanhã, véspera de feriado. Espero você aqui.
2: É.
1: Arroba Mix Tudo na Mix. Tchau, gente linda.
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0: Abraço pro Zeider e pra galera toda sempre de ouvido colado na Mix, a dois passos do paraíso. E aí, gente boa, tudo certinho? Pode melhorar essa noite de terça-feira, aliás, sempre pode. Daqui a pouquinho, às 8, pede no zap. O programa já diz. Já tá com o celular na mão? Então já dispara aí uma mensagem de voz pro 11 983 408 mil. Nessa mensagem de voz, eu quero saber o teu nome, de onde você tá ouvindo a Mix, e esse som pra gente tocar pra você daqui a pouquinho, a partir das 8. Bora? Então tá, já tem uma tarefa maravilhinda pra você. 11 983 408 mil. 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Já começa o mês de junho ganhando presente. Tudo de bom. 11 983 408 mil. Duas tarefinhas lindas. Manda o áudio pedindo som pra daqui a pouquinho, às 8 da noite, no Pede no Zap. E esse aqui com o seu nome completo e a hashtag Nicoboco pra tentar levar o kit. Beleza? Então, ao zap 11 983 408 mil. Contigo,
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0: tocou A Mãe da Nala. A Isa, caos e sal no melhor mix do Brasil. Só boas notícias. Daqui a pouquinho já começa o Pede no Zap. Já manda aquele áudio pedindo teu som aqui pro 11 983 408 mil. E a outra boa notícia, aquele kit Nico Boco, né? Objeto de desejo, tem boné e camiseta, peças lindas. Vão ficar muito bem em você, Érica Rodrigues, que tem o final do celular 6262. Érica Rodrigues, parabéns. Aguarde aí que a equipe da Mix vai entrar em contato contigo. E fica aquela boa dica, né? 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
13: E aí, gente boa, tudo certinho?
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13: Mas que coisa isso aqui, hein? Muitos botões. E aí, gente boa, tudo certinho? Você tá no melhor mix do Brasil, porque você é o melhor ouvinte do Brasil. Então, a partir desse momento, chega junto aqui no 11 983 408 mil, com uma mensagem de voz. A gente quer saber o teu nome, de onde você está ouvindo a mix. E esse som bacana pra gente ganhar noite de terça-feira. Bora então, é contigo. Faz bonito, o show é teu.
14: Olá, galera da Mix.
13: Oi.
14: Meu nome é Fabiana. Eu sou aqui do Grajaú, São Paulo. Eu gostaria de ouvir One Republic, Need Your Love.
13: Receba!
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0: Mix, pede no zap. Nossa diversão funciona de segunda a sexta-feira a partir das 8 da noite. Na verdade, diversão é sempre aqui na Mix, né? Mas nesse horário é você que faz a programação. Todos os sons que a gente tá curtindo são os que chegam pelo áudio no nosso zap, que é o 11 983 408 mil. Você pode fazer como o Rogerinho, ele tá em Altos. A cidade de Altos fica no Piauí. Flávio, motorista por aplicativo na Baixada Santista, motoristas por aplicativo e as motoristas também, os taxistas, muito obrigado pela companhia, boas corridas pra vocês, 5 estrelas, já tá marcado aí. Douglas, caminhoneiro em Santa Catarina, e você, me conta da onde?
1: Boa noite, boa. Pessoal da Mix, aqui quem fala é Luiz Arthur, aqui do Ipiranga, é uma honra estar participando com vocês aí, eu queria ouvir alguma da Dua Lipa, pode ser qualquer uma aí, deixo na mão de vocês, valeu!

0: de uma música aqui na Mix, como pediram aqui, The Weeknd, I Feel It Coming.
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0: Cara, a alegria da vida é ouvir música boa, e a sua é, então manda pra gente tocar, 11 983 408 mil, esse número é o zap da Mix, então já vai pro zap e abuse muito desse microfoninho aí do WhatsApp, numa mensagem de voz, dizendo quem é você, de onde você tá ouvindo a Mix, e esse som bacana pra gente tocar. Faça como o Jones Mar, ele está em Araguari, Minas Gerais. Fernando, está na cidade de Guarulhos, está trabalhando na companhia da Mix. Valeu, guerreiro. Boa jornada para você. O Aurélio está em Aguaí. E você, tá por onde? Me conta.
2: Oi, Rádio Mix.
0: Oi.
2: Aqui é a Jéssica, estou na Itália escutando Rádio Mix. E eu queria escutar Potinho de Veneno.
0: Agora para você. Beijo para Itália.
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1: Mix, agora são 8h26. Bora fazer o check-in aqui no Zap da Mix pra pedir uma música. É facinho, mas é rápido também. Todo dia você manda uma mensagem de voz, não manda? Manda uma pra gente. 11 983 408 mil. Nesta mensagem, quem é você? De onde você tá ouvindo a Mix? E esse som pra gente rolar pronto, tá feio.
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6: Sal gourmet, faz diferença mesmo? Depende. No sabor, a base é a mesma, sódio e cloreto. O que muda é a textura, a granulação e, em alguns casos, os minerais presentes. O sal rosa, por exemplo, tem cristais maiores e um sabor mais suave. A flor de sal é delicada, crocante, perfeita para finalizar. Já o sal defumado entrega aroma e aí sim, muda a experiência. Muitas vezes, o sal gourmet brilha mesmo é na finalização, naquele toque final que estala na mordida. Então, faz diferença? Faz, se você usar no momento certo. Porque às vezes, não é sobre ter um sal caro, é sobre saber como e quando usar.
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1: Sabe aquela música nota 10 de 10? É a sua. Então pede pra gente tocar. 11 983 408 mil. Uma mensagem de voz, mais ou menos assim, ó.
12: Oi, Rádio Mix.
1: Oi.
12: Meu nome é Helena, sou de Juiz de Fora, Minas Gerais, e eu quero ouvir Beauty and a Beat de Justin Bieber. Toca pra mim.
1: Agora.
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0: 41, Bruninho, faz parte da sua lista de artistas que você adora muito. Pode pedir outra música também. Essa aqui foi o João Marcos do Rio de Janeiro que pediu. A gente curtiu Bruno Mars, Grenade.
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0: Abração pra você, Rafael. O Rafael, gente, tá na cidade de Esperança, que fica na Paraíba. O Renato Mafra tá em Blumenau, Santa Catarina. Mandou áudio também aqui o Ralf de Foz do Iguaçu, Terra. Terra das Cataratas, no Paraná. Cleiton de Souza tá na Vila Nova Cachoeirinha, na Zona Norte de São Paulo. Quanta gente legal. Manda um áudio pedindo música, faça isso também. Tá tudo aqui na lista. 11 98340 8000. Oi?
2: Falando aqui da Água Rasa, peço na estante da Pit.
0: Tá bom, só queria saber seu nome.
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0: E vamos ouvir a Pit.

0: microfoninho aí do aplicativo do WhatsApp e manda uma mensagem de voz. Não esqueça de falar seu nome, também de onde você está ouvindo a Mix. Esse som pronto, já tá feito. 11 983 408 mil. Agora é contigo.
1: Boa noite, Rádio Mix.
0: Boa.
1: Aqui é Karen de Porto Alegre. Gostaria de ouvir uma do Panic! The Disco.
0: Boa.
1: Muito obrigado.
0: Obrigado você. Bora ouvir. Bad.

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1: Mix, falta um minuto para as 9 da noite. Charlie Brown fazendo check-out no programa de hoje. E amanhã, quartou, né? A gente já pode abrir o programa com teu som. Já mandou o áudio pra cá? Tá na fila? Ainda não? Aproveita pra ouvir o seu som aqui na Mix. E o teu áudio também no 11 983 408 mil. Agora o show é com você.
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2: Está no ar a Voz do Brasil. As notícias do governo federal que movimentaram o país no dia de hoje.
3: Olá, boa noite.
4: Boa noite para você que nos acompanha em todo o país.
3: Terça-feira, 2 de junho de 2026.
4: Vamos ao destaque do dia. Brasil reage a tarifas americanas.
3: O governo recebe com indignação proposta dos Estados Unidos em fazer nova taxação a produtos brasileiros.
4: E afirma que não há justificativa para medidas unilaterais contra o nosso país ou contra patrimônios nacionais como o PIX.
3: Presidente Lula condena taxações e diz que PIX é de graça, público e do Brasil.
5: Não é possível. O país não aceita ser tratado como se fosse uma republiqueta de banana.
4: E ainda, saúde.
3: Inaugurado o novo hospital universitário em Catalão, Goiás, que vai beneficiar mais de 1,5 milhão de pessoas.
4: Unidade terá atuação de destaque nas áreas de clínica médica e cirúrgica, pediatria, atendimento a queimados e oncologia. Gabriela Noronha.
6: O hospital universitário de Catalão vai ampliar a formação de médicos. Com mais especialistas, a expectativa é reduzir o tempo de espera por consultas, exames e cirurgias na região.
3: E vamos falar também sobre o Desenrola Pequenos Negócios.
4: Quem tem dívida pode negociar e ficar no azul. Sobre o tema, vamos conversar com Paulo Pereira, ministro do empreendedorismo, da microempresa e da empresa de pequeno porte.
3: Hoje, na apresentação da Voz do Brasil, Luciana Vasconcelos e Luciano Seixas.
4: E acompanhe a gente ao vivo, acesse radiogov.ebc.com.br ou o canal Gov na sua TV aberta.
3: O governo do Brasil reagiu à possibilidade de imposição pelos Estados Unidos de uma nova taxa de 25% a produtos brasileiros.
4: Um documento rebateu ponto a ponto as alegações norte-americanas, comprovando que na relação comercial entre os dois países, os Estados Unidos levam vantagem financeira.
3: Outro ponto defendido foi o sistema de pagamentos PIX, que o Brasil considera como inegociável.
7: Após uma reunião para discutir a intenção dos Estados Unidos de aplicar uma nova tarifa a produtos brasileiros, o vice-presidente Geraldo Alckmin lamentou a recomendação do escritório do representante de comércio dos Estados Unidos. Alckmin afirmou que as autoridades brasileiras forneceram farta documentação, comprovando que a política comercial brasileira não discrimina nem prejudica o comércio dos Estados Unidos, tampouco viola normas internacionais vigentes.
8: O governo brasileiro recebe com indignação e tende a ser extremamente injusta a recomendação, a proposta do USTR ao presidente Trump. E o presidente Lula vai trabalhar no sentido de que isso não se converta.
7: O governo brasileiro